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0: Bom dia, são 2 horas.
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0: Bom dia, são 3 horas.
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0: Bom dia, são 4 horas.
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0: Bom dia, são 5 horas.
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Bom dia, são 6 horas. 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
1: Bom dia, são 8 horas.
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2: Olá a todos, sejam bem-vindos a mais um bloco informativo na Rádio Elmo. Polícia Judiciária deteve homem suspeito de provocar 4 incêndios em Penamacor. Os preços dos combustíveis vão subir significativamente para a semana.
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2: A Polícia Judiciária deteve um homem de 52 anos, suspeito de ser o autor de 4 incêndios florestais em áreas limítrofes do concelho de Penamacor. Em comunicado, a PJ diz que a detenção foi efetuada fora de flagrante delito pelo Departamento de Investigação Criminal da Guarda, na sequência de uma investigação aos incêndios ocorridos naquele concelho. Segundo a PJ, 3 dos fogos ocorreram nos dias 29 e 30 de maio, tendo o quarto sido registado no dia da detenção. A investigação contou com a colaboração do Grupo de Trabalho para a Redução de Ignições em Espaço Rural, Centro Interior, que integra elementos da GNR, do ICNF, da PJ e também do Posto Territorial da GNR de Penamacor. De acordo com o comunicado, os incêndios foram provocados com recurso à chama direta através da utilização de um isqueiro, consumindo pequenas áreas de terreno inculto, pasto e árvores de fruto. Apesar da reduzida dimensão da área ardida, a PJ salienta que nas proximidades existiam áreas florestais mais densas, zonas agrícolas de muito relevante habitações, reunindo condições que poderiam favorecer uma rápida propagação das chamas. A polícia refere ainda que a continuidade da vegetação aliada ao vento e às elevadas temperaturas registadas nos dias dos incêndios criava um cenário favorável à progressão do fogo. Segundo a PJ, as chamas só não assumiram maiores proporções graças à intervenção de populares e dos bombeiros de Penamacor. O homem detido vai agora ser presente a interrogatório para aplicação de medidas de coação. Este é o inquérito que é dirigido pelo DIAP de Castelo Branco. O gasóleo e a gasolina sobem para valores record na próxima semana. A partir de segunda-feira, o gasóleo deverá aumentar cerca de 10 cêntimos por litro. Já o litro da gasolina deverá ficar 8 cêntimos mais caro. As contas são ainda provisórias e são da ANAREC. Num período de 6 meses, desde o início dos ataques ao Irão, os combustíveis em Portugal já subiram cerca de 20 vezes e desceram à volta de 10. Mas mais importante do que a quantidade tem sido a dimensão, com alguns aumentos acima dos 10 cêntimos por litro. Na próxima semana preparamos

mas para mais um aumento significativo. O que também vai aumentar é o calor, mas começa já este fim de semana, com as temperaturas a atingir os 35 graus em algumas zonas do país. O litoral vai ser particularmente afetado por estas temperaturas elevadas, de tal forma que o IPMA colocou mesmo alguns distritos sob aviso amarelo por causa das altas temperaturas. O interior vai manter temperaturas similares àquelas que têm registado até agora. A tendência prolonga-se até ao início da semana. A partir de quarta-feira, espera-se uma descida gradual da temperatura. Apesar dos valores previstos serem menos elevados do que os registados em já alguns episódios deste verão, o IPMA diz que serão superiores aos valores médios para a segunda quinzena de setembro, ou seja, para os valores a que estamos habituados nesta altura do ano. Por isso, considera que uma onda de calor acontece quando, num período de 6 dias consecutivos, a temperatura máxima do ar é superior a 5 graus ao valor médio das temperaturas máximas diárias para um determinado período de referência, e esta é uma situação que se pode vir a verificar nos próximos dias. O Governo fez contas ao impacto da nova redução das taxas de IRS nos rendimentos deste ano entre trabalhadores, pensionistas e famílias com filhos. As simulações mostram quanto cada agregado pode poupar no imposto e variam entre os 12 e os 344 euros por ano. Nas simulações do Governo, um trabalhador solteiro, sem filhos, que receba 1.000 euros brutos por mês, poupa 12 euros em 2026 com as novas taxas. Com um salário de 1.500 euros, a poupança adicional é de 65,32 euros. Para quem ganha 2.000 euros brutos mensais e nas mesmas circunstâncias, solteiro sem filhos, a poupança sobe para 100,44 euros. Aos 2.500 euros, pode poupar 133 euros. Num salário de 3.500 euros, atinge os 171 euros. E quanto é que poupam os pensionistas? Pensionistas solteiros e sem dependentes, o Governo apresenta a mesma poupança adicional em 2026 para os níveis de rendimento analisados. Valores de 12 euros que para uma pensão de 1.000 euros e 171 euros numa pensão de 3.500 euros. Mas agora, como é que ficam as contas de uma família com dois filhos? O Governo também fez as contas. Um casal em que uma pessoa recebe 2.500 euros brutos por mês e a outra 1.500 podem ter uma poupança adicional com as novas taxas a rondar os 200 euros por ano. No exemplo, com rendimentos mais elevados, entre 5 mil e 3 mil euros brutos mensais, a nova descida representa mais 343 euros de poupança. Quem é abrangido? Ora, segundo o documento do Conselho de Ministros, as novas taxas são aplicadas aos rendimentos deste ano, que deverão beneficiar mais de 2,9 milhões de agregados, e o Governo afirma que esta é a quinta descida do IRS promovida pelo atual Executivo, que aponta para uma redução acumulada de 2,4 mil milhões de euros no imposto pago pelas famílias.

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1: Bom dia, são 9 horas.
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Hoje vou começar com o Escorpião, grande signo. Está com a força, que revela força para dominar as situações que se apresentam na sua vida. O número da sorte é o 11. Gêmeos, cavaleiro de espadas, que aconselha a estar mais atenta às novas oportunidades. Oh, Nossa Senhora, eu estou. Tem que aparecer, tá bom? Aí eu vou procurá-las. O nosso número de sorte é o 32. Carneiro, com a roda da fortuna, que significa que está em maré de sorte. Tudo pode acontecer, tudo de bom. E o número da sorte é o 10. Caranguejo, com o rei de espadas, que lhe diz para fazer valer a sua autoridade. Acredite mais em si, vamos lá. O número da sorte, 46. Agora, touro, está com o 10 de espadas, que revela uma grande tristeza que guarda dentro do seu coração. Vá lá. Perdoa-se a si, perdoa quem tiver que perdoar e vá para a frente. Para a frente é que é o caminho. Vá lá, meu amor. O número da sorte é o 6. Aquário, com o rei de ouros, que significa que o seu sentido prático vai ajudar a resolver as situações assim, da melhor forma. Que coisa boa. O número da sorte é o 15. Quanto a Leão, está com o Papa, que significa que conseguirá superar desavenças com um familiar. Que coisa boa, não é? É sempre bom estarmos bem com toda a gente, principalmente da família. O número da sorte é o 5. Capricórnio, com o 10 de ouros, diz para se empenhar no trabalho. Tem boas hipóteses para ser bem-sucedido. Acredita em si. O número da sorte é um grande número, que é um início. Virgem, com o 4 de copas, diz para apanhar ar puro, com os seus pulmões, o seu organismo agradece. Você precisa de espairecer um bocadinho. O número da sorte é o 14. Balança, está com o 8 de paus, que anuncia uma fase em que as situações se vão resolver com mais rapidez. Já não era sem tempo, é ou não é? O número da sorte é o 30. Sagitário, com o valete de copas, que significa que deve refletir bem antes de tomar uma decisão. Pense o que é melhor para si. O número da sorte é o 47. Quanto a peixe, está com o 10 de paus, que alerta para estar atento. Está sujeito a cair em falsas ilusões. Portanto, muita atenção. O número da sorte é o 39. 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
6: Bom dia, são 10 horas.
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1: Olá a todos, muito, muito bom dia. Queremos desejar a todos um ótimo fim de semana. Começou agora o nosso fim de semana, é verdade, e nós queremos desejar a todos um excelente fim de semana desde já. Queremos que também nos façam companhia, quem está a acompanhar-nos agora aí de manhã. Nós somos aqui o programa Construtores da Felicidade, que fazemos companhia aqui aos nossos ouvintes aos sábados ou domingos de manhã. O meu nome é Lia.
2: Olá, muito bom dia, caros ouvintes. Já tínhamos saudades vossas e já queríamos muito estar aqui com vocês. Como é que vocês estão? Desde já um ótimo fim de semana para todos vocês.
1: E o teu nome é?
2: O meu nome! Mas eles já sabem, é Marlon.
1: Pois, era tudo para dizer o nome. Então, eu sou a Lia, ele é o Marlon e somos então os missionários aqui de Pinhel, Figueira de Castelo Rodrigo, Vermiosa, e temos todo o gosto em fazer-lhe companhia. E se é a primeira vez que está a ouvir este programa, que não sabe sobre o que é, então, olha, fica até ao final e vai ver que vai gostar. Queremos então desejar a todos os nossos ouvintes um ótimo fim de semana e que então fiquemos juntos até às 11 horas. Antes de iniciarmos o nosso programa, queremos também avisar os nossos ouvintes de que nós temos redes sociais para quem nos quiser seguir. Quem não sabe quem nós somos e gostava de conhecer um pouco mais sobre nós, nós estamos então no Instagram e no Facebook. O nosso Instagram é ad.pinhel. Portanto, podem ir lá ao nosso Instagram e ver todas as coisas, até porque nós vamos ter um evento muito grande próximo, não é? E então, se vocês quiserem saber mais sobre quem nós somos, sobre este evento, olhem, vão então lá e descubram tudo aquilo que quiserem. Também no Facebook também temos uma página. E o nosso nome é Assembleia de Deus de Pinhel, traço Figueira de Castelo Rodrigo. Então, estas são as nossas redes sociais e, como eu estava a dizer, nós vamos ter um evento grande para a semana e queremos também anunciar aqui na rádio o evento que vamos ter. É verdade. Então, no próximo sábado, dia 26 de setembro, nós vamos ter uma atividade ao ar livre para crianças, jovens, adolescentes, com jogos. Portanto, quem quiser juntar-se a nós no Parque Urbano, é muito bem-vindo. Nós vamos lá estar. Vamos estar a fazer jogos, atividades, com música. Vai ser um tempo muito bem passado. Portanto, se quiser lá deixar as suas crianças, ou ficar lá connosco também, não é?
2: Os jogos também são para pessoas mais crescidas,
1: certo,
2: também.
1: Certo. É muito bem-vindo e nós teremos todo o gosto. E vai haver prémios.
2: Normalmente vai ser uma atividade que nós queríamos fazer para também agradecer ao povo de Pinhel. Já vamos fazer aqui um ano e queríamos oferecer essa atividade também de carisma para nós estarmos a divertir um bocadinho. E ainda tem aquela outra parte que posso dizer, não é? Que nós vamos ter também um concerto sábado, às 6 horas. Vai ter um grupo, uma banda top. Vem para ouvir porque é top mesmo. São jovens que têm andado a espalhar os seus talentos e acho que vai ser surpresa.
1: Então, olhem, se no próximo sábado não têm nada para fazer, estão com a agenda livre, já sabem, marquem. No dia 26 vamos estar juntos e podem então passar a tarde connosco, não é? À tarde com jogos e atividades e assim ao final da tarde, não é? Às 6 horas com um concerto que achamos que vai gostar e vai trazer boa disposição também. Depois, domingo também temos algo especial que nós vamos anunciar no final do programa, mas fiquem atentos, porque nós vamos anunciar, ok? Então, vamos deixar aqui duas músicas seguidas para vocês. E os nossos ouvintes recorrentes, não é? Os nossos ouvintes habituais, já sabem que durante o programa nós gostamos sempre que haja interação com o público. Portanto, se quiseres mandar-nos mensagem, podes

mandar-nos mensagem para o número 934-887-589. Até já e já voltamos. Fica desse lado.

0: Vamos então continuar aqui com o nosso programa de hoje, não é? Já ouvimos duas músicas seguidas e, como já estão habituados, nós temos sempre um tema da semana. E então, hoje, não é? Esta semana, o nosso tema da semana será sobre quem é Jesus. Portanto...
1: É verdade! E às vezes as pessoas já podem estar a começar, é Jesus, eu sei que é Jesus, a minha avó anda sempre a todo o tempo a dizer que é Jesus. Quando nós damos uma topada, magoamos, ai Jesus, não é assim que as pessoas fazem. É, às vezes dizem, eu já sei que é Jesus, mas vamos ver de uma forma mais histórica e claro, também mais bíblica.

Então, gostávamos aqui de. Hoje o programa vai ser feito por mim e pelo Marlon, não é? Vamos ter aqui os dois a nossa intervenção. E primeiro nós vamos. E primeiro nós vamos então ver esta parte histórica. Hoje nós queremos então dar-vos a conhecer esta pessoa, que nós já dissemos o nome, Jesus. Pessoa esta que muitos dizem saber quem é, mas que na verdade não conhecem, não sabem realmente quem é Jesus. E nós pensámos, olha, por que não então apresentarmos? Já que, não é? Nós temos falado aqui já também nas semanas anteriores, nós muitas vezes

0: É, que a Bíblia também fala de Jesus. Então
1: Certo, é
0: é
1: que
0: isso.
1: uma coisa é nós sabermos quem é Jesus para nós, mas quem é que foi Jesus realmente? Então nós vamos apresentar aqui factos, factos históricos da humanidade, não é? Em que nós podemos provar realmente através da história quem foi Jesus, não é? Que Jesus existiu realmente. E também com base no livro mais conhecido do mundo, que é a Bíblia, não é? Então, o argumento mais forte, estas fontes que eu vos vou apresentar, elas são fontes que não são cristãs, ok? São fontes normais de historiadores seculares, ou seja, tudo fora da Bíblia, ok? Estes argumentos são então de historiadores seculares. E então, o argumento mais forte para os historiadores são os relatos escritos por autores que não eram seguidores de Jesus e que, até em alguns casos, desprezavam o movimento cristão. E um dos mais célebres foi Flávio Josefo, ok? Que ele viveu no ano 93 depois de Cristo. E este célebre historiador, ele era judeu e menciona Jesus duas vezes na sua obra Antiguidades dos Judeus. Ou seja, nós temos um historiador, não é? Que viveu pouco tempo depois da crucificação de Jesus, Jesus ter vivido, não é? E vemos então que este historiador, que era judeu, mas que não era cristão, ele então escreve uma obra, Antiguidades dos Judeus, e ele menciona então duas coisas. A primeira menção mais inconstatável, não é? Ocorre no livro 20, isto são livros que ele escreveu. E ele relata então que Tiago, irmão de Jesus, era aquele chamado de Cristo. Ou seja, nós vemos aqui factos de que Tiago, que a Bíblia também fala de Tiago, que Jesus tinha um irmão chamado Tiago, e que realmente os judeus chamavam-lhe de Cristo. Então, esta é a primeira evidência, não é, que nós temos aqui de que realmente Jesus ele existiu. E que realmente as escrituras estão alinhadas com a história, ok? Depois temos aqui também no livro 18, outro livro que este senhor. Desculpa. Outro livro que este senhor escreveu, que são Testemunhos do Flávio. O nome está em latim, só que eu traduzi para o português. E embora muitos copistas cristãos que viveram depois tenham acrescentado frases, não é? No original, os historiadores modernos identificam um núcleo autêntico, ok? E ele também atesta que Jesus era um homem sábio, um mestre desculpa, um mestre grego e judeu que foi executado por Pilatos. Portanto, temos aqui outro testemunho, não é? Outro relato deste mesmo homem que atesta então Jesus como uma personagem real, ok? E o terceiro, a terceira evidência e última histórica que eu queria deixar para vocês tem a ver com Cornélio. Tácito, ele viveu um pouco depois, em 166 depois de Cristo, mas também é considerado um dos historiadores mais rigorosos da história do Império Romano. E no seu livro, ele também descreve a perseguição que Nero fez aos cristãos e ele explica a origem do termo. O fundador desse nome, Cristos, sofreu a pena máxima durante o reino de Tibério nas mãos de um dos nossos procuradores, Pôncio Pilatos. Portanto, vemos aqui também, através de Cornélio, que Jesus, ele não só existiu, mas ele também foi crucificado, ou melhor, também foi morto da mesma forma que a Bíblia atesta que ele morreu. Portanto,

0: Mais uma vez temos a Bíblia e a história a alinharem-se e a comprovarem então estes dois factos.
1: É verdade, e às vezes é bom saber da história, porque se for homens que presenciaram coisas e que tiveram de um lado de fora, mas que comprovaram aquilo que nós já temos escrito na Bíblia. Então, às vezes, nós também vamos buscar histórias daquilo que pode testemunhar aquilo que já é verdade, que é conhecida, mas que nos dá mais uma garantia e é uma fonte. E às vezes nós reparamos, há muitas coisas seculares que nós vamos buscar, é que só comprova aquilo que já está escrito na Bíblia. É verdade.
0: Então, nós já vimos que a Bíblia, ela relata realmente, os relatos que estão escritos na Bíblia são verídicos, porque temos historiadores que comprovam as mesmas coisas que a Bíblia comprova, mas de forma secular, não é? Sem ser por crenças ou por religião, mas sim por factos. Jesus existiu e nós vemos evidências de que ele existiu através destes factos históricos. Também vemos que ele foi crucificado da mesma forma em que a Bíblia relata. Então, estes são alguns pontos em que nós podemos provar que a Bíblia ela é real. Mas para nós sabermos quem Jesus foi na realidade, nós temos que ir a fontes que conviveram com Jesus. Então, estas fontes elas estão na Bíblia. Então, primeiro nós queríamos desmistificar esta parte de a Bíblia não é real, não é? Queríamos tirar esta ideia, porque acabámos de comprovar que a Bíblia relata factos reais, ou seja, são comprovados historicamente. Então, se nós conseguimos comprovar que estes factos históricos estão na Bíblia, quer dizer que outras partes daquelas que nós iremos falar, elas também são reais e verdadeiras.
1: Sim, é num sentido de trazer outros factos, como já dizemos, que não ir buscar só na Bíblia, mas naquilo também que a história traz.
0: Certo.
1: E a história comprova. Sempre.
0: Então, nós vamos ouvir uma música curta e depois o Marlon vai então trazer quem é Jesus então de acordo com aquilo que a Bíblia nos apresenta sobre Jesus. Fiquem desse lado e espero que tenham curiosidade em saber mais. Até já!

Ok, então acabamos de voltar. Agora já vimos de uma forma histórica, Putin, claro que porque é muita coisa, muitas pessoas também, é muita ciência que tem comprovado todos os dias, todos os anos de que Jesus era real. E agora vamos ver o que é que a Bíblia fala. Porque para compreender a identidade de Jesus, a Bíblia e a história apresentam através de várias dimensões, ok? Mas vamos tentar entender aqui alguns aspectos. Normalmente, mais um bocadinho teológico. Jesus era chamado Messias, ou Cristo, que significa o ungido. Ou seja, era aquele que era esperado, que foi esperado durante séculos pelo povo judeu como libertador enviado por Deus. Porque o povo judeu, como nós sabemos, ele foi um povo também que, apesar das suas conquistas, ele sempre foi um povo também muito escravizado. E então, Deus o prometeu o Messias, ou o Cristo, o libertador. E o libertador que eles esperavam, eles pensavam que era um libertador, um homem de guerra, todo forte, todo alto, que vinha. Mas, na verdade, Jesus vinha tão humilde e ele foi o meu próprio libertador. Porque ele esperava alguém físico que ia tirar os problemas que eles tinham, que ia derrotar o Roma, que ia guerrear como faziam os reis antigos. Mas, na verdade, ele vem fazer muito mais do que isso. Ele vem humilde mostrar uma coisa diferente que o povo não esperava, mas que todos nós precisávamos, que era a parte espiritual. Ele vem realmente tocar os corações das pessoas, libertar as pessoas, não daquilo que os escravizava por fora, mas daquilo que os escravizava por dentro. Porque isso é muito mais importante. Aquilo que escravizava por dentro. Também Jesus era chamado do Filho de Deus. Ou seja, isso reflete a sua natureza divina e a sua união direta com o Pai. E podemos encontrar isso no livro de Marcos 1. Mostra a ligação direta, o Filho de Deus, a sua identidade celestial. Também, não só isso também, mas ele também era chamado Filho de Homem. Aquela parte que se identifica connosco, com a humanidade. Ou seja, é o título que Jesus mais usava para si próprio. E ao mesmo tempo que sublinhava a sua humanidade real, ligando-o a uma figura celestial profetizada no livro de Daniel, capítulo 7, versículo 13, que nós não vamos ler, mas que vocês podem ler em casa. Ele também é chamado Filho do Homem. Também Jesus, se levamos ao livro de João 1,14, ele é chamado o Verbo Encarnado. Ou seja, nesse evangelho, ele é descrito como a própria palavra e mente de Deus que se tornou carne e habitou entre a humanidade. E não é à toa que Jesus que tinha aquela capacidade, aquela sabedoria, porque ele é a própria palavra e a mente de Deus que se encarnou. E Jesus, além dele ser divino e também ao mesmo tempo além dele ser humano, ele tem, por isso que ele tinha essa qualidade que ligava com o Pai. E ele automaticamente ligava-se também connosco, humanidade. Por isso que ele compadecia com as pessoas. É por isso que ele amava da forma. É por isso que ele cuidava da forma como ele cuidava. A Bíblia também vai dizer que Jesus é o pão da vida. E o pão reflete

0: o suprimento básico, o suprimento indispensável. E quando nós dizemos que Jesus era o pão da vida, ou seja, estamos a dizer que ele é aquele que sacia a fome espiritual da humanidade. João 6:35. Também Jesus é chamado a luz do mundo. Qual é a pessoa que está a viver uma escuridão, está a viver nas trevas e que não quer luz? Porque nós, para nós movermos, nós temos que ter clareza, nós temos que ter a visão aberta. Nós podemos ver um cego que não vê, ele move através de alguma coisa, alguém que tem que ajudar. Mas Jesus é chamado a luz do mundo, aquele que traz clareza, verdade e guia no mundo sem trevas. Podemos encontrar isso em João 8:12. Também Jesus é chamado o bom pastor para os nossos queridos agricultores. Entende isso muito melhor. Ou seja, ele é aquele que conhece as suas ovelhas, porque o pastor, ele conhece cada ovelha. O pastor conhece cada um que ele, cada um do seu rebanho. E Jesus é aquele que nos conhece também. E a Bíblia é tão interessante que a Bíblia diz que ele o chama cada um pelo nome. E o pastor também faz isso, conhece cada um e chama cada um por nome. Ou seja, nós não somos desconhecidos dele. Nós somos conhecidos por ele. Apesar que nós às vezes pensamos que, não, Deus não me conhece. Eu estou longe, eu estou distante, eu não conheço esse Deus. Mas ele conhece a cada um de nós. Também Jesus é chamado a ressurreição e a vida, ou seja, ele é aquele que tem o poder sobre a morte e garante a vida eterna. Temos também João, capítulo 11, versículo 25. Ele é a vida que nós precisávamos, ele é aquele que vem para nos dar aquilo que todo ser humano procura: vida. O ser humano procura a eternidade, ninguém quer morrer, ninguém quer deixar de viver. Mas ele é aquele que veio trazer aquilo que tanto o homem procura. Também a Bíblia vai dizer que Jesus é o caminho, a verdade e a vida. Ou seja, ele é o caminho. Ele é o único, ele é a ponte para realmente a vida que Deus quer nos dar. A vida que todo o homem esperava ter. Ele é a verdade, ele é a única verdade e também ele é a vida. Ou seja, ele é o ponto exclusivo da reconciliação entre a humanidade e Deus. E quem quer ser inimigo de Deus? Ninguém. E ele é essa ponte que nos reconcilia com ele, que nos molda, que nos molda. Também, muitos vão chamar Jesus também de Rabi, porque vai reconhecer a sua capacidade, como é que ele ensinava por parábolas, a forma como, porque chamar ele de Rabi, ou seja, mestre, não é só alguém que tem conhecimento, mas alguém que sabe aplicar esse conhecimento que ele tem. E Jesus aplicou esse conhecimento com pessoas sabidas e também com pessoas
1: Sabe.
0: sábias, obrigado, com pessoas sábias e também com pessoas que não tinham tanto intelecto, né? Não tinha tanto conhecimento. Ele soube explicar a todos esses tipos de pessoas a verdade que ele queria explicar. Porque às vezes tem pessoas que têm muito conhecimento, mas não sabem falar, por exemplo, para uma criança. Então, pronto, nesse baixo. Também ele é chamado, foi considerado como um divisor dos tempos. Ou seja, a sua presença marcou o calendário
1: Sim.
0: ocidente e se tornou, porque nós agora, nas cotas, até nós estudarmos antes de Cristo e depois de Cristo,
1: É verdade.
0: ele marcou essa divisão. E
1: E
0: também
1: isso é
0: Jesus,
1: outro facto histórico, não é?
0: é verdade.
1: Não é, não, não foi a Bíblia que decretou isso.
0: Mas mesmo na Bíblia nós vamos ver, nós vemos o Novo Testamento e o Velho Testamento.
1: Sim,
0: Apesar
1: exato.
0: que nós todos, apesar que nós todos nós na escola nós aprendemos acerca disso, que marcou antes de Cristo, depois de Cristo, quando nós vamos na Bíblia, nós podemos ver que Jesus também marcou o Velho Testamento, onde colocou o fim, e o Novo Testamento também, depois da sua ressurreição, né? E também ele é um modelo da humanidade, e nessa parte que é a parte que mais que eu gosto de falar de como é que ele viveu na prática, é o que nós vamos falar a seguir, mas
1: Certo.
0: nós vamos ficar agora com mais uma música para relaxar também e para ouvir, e já voltamos já assim, já a seguir.

Ok, então voltamos a falar acerca de quem era Jesus. E agora é aquela parte que mais eu gosto, é na prática, ver Jesus de uma forma com os óculos a ver. Imagina se nós estávamos naquele tempo e nós seguimos Jesus de uma forma como eles seguiam, como o povo via, e ver as coisas que ele fazia. Na prática, a forma como ele falava com as pessoas, o que ele dizia, como é, e todas as atitudes dele. E quando nós vamos estudar acerca da vida de Jesus, na verdade é isso é que nos chama mais atenção. Porque foi a forma incomparável como ele tratava as pessoas, como ele cuidava das pessoas, como ele amava as pessoas. E é isso que nós vamos ver agora, de uma forma prática de quem é Jesus. E normalmente vamos ver, nós sabemos sim, que Jesus tratava as pessoas com base na empatia. Ele era uma pessoa que quebrava as barreiras sociais e dizia também a verdade de uma forma direta, sem fazer acepção de pessoas. E isso ele era essa pessoa maravilhosa. E ok, mas vamos ver de uma forma.

assim, dividida, não queremos mostrar tudo, mas vamos concentrar em algumas atitudes que Jesus tinha de uma forma muito mais arrumada de quem é esse homem Jesus. E antes de nós ouvirmos a música, nós dizemos que ele é o espelho da humanidade, no sentido, ele é o exemplo que nós devemos seguir. E de uma forma prática, na verdade, é isso que mesmo nós temos de fazer. Por exemplo, vamos começar a falar de acolhimento e inclusão das pessoas. Jesus aproximava ativamente de quem a sociedade da altura rejeitava. Ou seja, ele não rejeitava, ele não copiava o que as pessoas faziam, ele aproximava. E ele tinha uma proximidade física até de pessoas que a sociedade nem podia chegar perto ou tocar nelas. Podemos ver, por exemplo, a história do leproso, que ele tocou num leproso, pois é. Ele não viu o estado dele, as impurezas que ele tinha, mas ele, de uma forma amorosa, de uma forma empática, ele foi e tocou naquilo que ninguém mais queria tocar. Nós podemos ver que Jesus também era aquele que aproximava e sentava com qualquer tipo de pessoas. Ele fazia refeições partilhadas. Ele sentava à mesa com colaboradores de imposto, visto como traidores. Ele sentava com pessoas que eram vistos como pecadores, no público, ele não tinha medo. Ele não pensava no que os outros iam dizer. Ele sentava com essas pessoas que a sociedade caluniava, que a sociedade rejeitava. E esse era um gesto que, na altura, significava amizade profunda e aceitação, porque essas pessoas sentiam-se rejeitadas. E podemos ver nos nossos dias de hoje como é que há muitas pessoas que se sentam abandonadas, rejeitadas. Se Jesus era esse o tempo que ele vinha, de certeza muitos de nós íamos rever as nossas atitudes que nós tínhamos com as pessoas. Jesus também era aquele que valorizava, tinha uma valorização das mulheres. Ou seja, ele incluía mulheres no seu grupo de seguidores e também conversava publicamente com elas. Podemos ver, por exemplo, a mulher samaritana. Os homens não podiam ficar com certo tipo de pessoas, mas Jesus incluía até as mulheres. E as mulheres, naquela altura, não tinham voz. Mas Jesus, ele deixou que mulheres o seguiam. Também que mulheres faziam parte do seu ministério. E isso era algo que contrariava a cultura rabínica da época. Ou seja, os religiosos, aqueles que eram os poderosos. Mas Jesus é aquele que fazia o ao contrário, ele mostrava que todos são bem-vindos. É por isso que é tão interessante que é pela graça, ele abriu mão a todos: pecadores, pessoas doentes, mulheres. Também Jesus era aquele que tinha uma escuta ativa e dava uma atenção individual a cada pessoa. Apesar das multidões que o cercavam, Jesus focava-se no indivíduo. Ou seja, ele não deixava parar, ele se focava. E ele tinha uma coisa que ele fazia pergunta direto. Ele costumava perguntar: o que é que tu queres que eu faça? E isso validando o desejo e a dignidade da pessoa antes de agir. E ele perguntava isso àquela pessoa, a cada pessoa, seja ele quem for. Jesus também é aquele que tinha um olhar muito atento. Ele focava nas coisas mais pequenininhas que às vezes era desprezado. Podemos ver Jesus quando ele reparou naquela viúva pobre a dar a única moeda que ele tinha ao templo. E Jesus vai dizer que essa mulher que deu aquela moedinha mais pequenininha, ela deu mais do que todos os outros que iam lá despejavam muitas riquezas. E Jesus focava nas coisas pequenininhas. Porque Jesus olhava-se também como é que as pessoas davam, se davam de coração, se davam realmente com sinceridade. Jesus é aquele que tem essa parte de focar nas coisas e não desprezar as coisas pequenas. Jesus também é aquele que tinha um tempo dedicado. Como assim? Ou seja, Jesus é aquele que interrompia caminhadas importantes para atender emergências de pessoas comuns. Como quando, por exemplo, parou a caminho da casa de Jairo para curar uma mulher que sofria de uma hemorragia. E na verdade sabemos que a Bíblia, o texto nos conta que a mulher é que foi e tocou na sua roupa, mas vemos que Jesus, mesmo tanto com pressa, porque queria atender o pedido de Jairo, mas ele interrompeu isso porque aquela mulher que estava no caminho também precisava de algo. E Jesus, ele parou para atender essa mulher. E sabemos que também que as mulheres, quando estava com esse nessa fase, né, que essa fase das mulheres passa

0: que é a fase menstrual, essas mulheres são consideradas, eram consideradas impuras, não podiam tocar em pessoas, podiam estar longe. E essa mulher foi tocar e Jesus não o rejeitou, mas Jesus o acolheu também. E isso é, de uma forma prática, muitas coisas que Jesus Cristo fazia de uma forma prática. E nós temos que aprender com isso, porque Jesus é aquele que dava atenção às pessoas. É aquele que não rejeitava aqueles que as pessoas rejeitavam. É aquele que incluíam todos no mesmo espaço. É aquele que sentava com as pessoas que eram desprezadas. Porque Jesus ama a humanidade. Jesus ama cada ser humano. É tão interessante que a Bíblia vai dizer também que uma alma vale mais do que o mundo inteiro. E às vezes nós temos que aprender como Jesus a valorizar cada pessoa. Cada pessoa que está ao nosso lado, cada pessoa que está na nossa cidade, que está na nossa casa, está na nossa escola, está no nosso trabalho. Porque Jesus olha dessa pessoa de uma forma amorosa. Jesus é aquele que inclui, ele quer incluir cada um. Às vezes nós podemos dizer, ah, eu não mereço. Não, ninguém merece. Mas ele é que decidiu amar, ele é que decidiu abrir para todos. É por isso que ele vai dizer, né, vinde a mim todos vós que estão cansados e oprimidos ou sobrecarregados, e eu vos aliviarei.
1: Então, nós já vimos aqui muitas coisas sobre quem era Jesus, não é? Mas agora vocês já estão-se a perguntar, então e se eu quiser saber mais sobre este Jesus, como é que eu posso saber também, não é? Como vocês sabem, eu também quero saber que fontes é que vocês têm. Então, nós já dissemos, não é, que estas fontes, ela é a Bíblia. E, principalmente, os livros de Mateus, Marcos, Lucas e João são os quatro primeiros livros do Novo Testamento. Eles são livros biográficos que relatam a história de Jesus. Quem foi Jesus? Isto, Mateus e João foram dois discípulos que andaram com Jesus, que conviveram com Jesus, que viram quem Jesus era e o que é que ele fazia, Mateus e João. Depois Marcos, ele, apesar de não ter vivido com Jesus, ele era discípulo de Pedro e vocês conhecem Pedro, não é? Pedro também foi um dos discípulos mais próximos de Jesus e Marcos, como um dos discípulos de Pedro, também teve muito conhecimento acerca de quem Jesus era, o que é que Jesus fez. E Lucas também, apesar de não ter sido um dos 12 discípulos, ele também era discípulo de Paulo e viveu muito próximo dos outros apóstolos, o que quer dizer que ele fez muita pesquisa. Lucas, ele era conhecido por ser um historiador, ou seja, ele gostava de pesquisar, de saber e conhecer este Jesus também, que tinha feito tantas coisas maravilhosas da qual os discípulos falavam, as multidões falavam, porque mesmo depois de Jesus ter morrido, muitas pessoas ainda falavam daquele Jesus que tinha feito coisas maravilhosas, que ensinava. Então, se vocês quiserem, não é, saber mais quem era este Jesus, estes quatro primeiros livros, Mateus, Marcos, Lucas e João, são as fontes mais fidedignas que nós temos para saber quem foi Jesus realmente. Vocês podem ver até a genealogia de Jesus nestes livros, quem eram os seus pais, os seus avós, uhum. Ou seja, podem conhecer Jesus porque temos muita, muita informação nestes livros. O que é que Jesus gostava de ensinar? O que é que Jesus pregava? Como ele viajava? Como é que ele vivia? Não é que viajava de cidade em cidade, lugar em lugar? Como ele gostava de pregar? Como ele gostava, como o Marlon já disse, que ele curava as pessoas, que ele tratava as pessoas de uma forma diferente, não é? Com amor, com perdão.
0: Imparcial, já. Yeah.
1: Então, isto são coisas todas que nós sabemos por causa do relato destes quatro homens que escreveram, que viveram naquela época, que conheciam Jesus, que viram o que é que Jesus fazia e relataram as coisas para nós hoje em dia sabermos.
0: É claro que nós sabemos que Jesus, como disse aqui a Lia, Jesus morreu, mas sabemos que a Bíblia também vai relatar que, e nós podemos relatar isso também, que Jesus não ficou morto, ele ressuscitou no terceiro dia. É a história, a Bíblia nos conta isso, e também nós podemos experimentar Jesus também, porque Jesus é real. Apesar que ele já não está como ele tinha vindo à Terra, que as pessoas viam, conviviam com ele, mas ele está também

0: uma forma que a Bíblia vai nos ensinar a aproximar mais dele, e que eu vou deixar também stand-by para que vocês tenham essa curiosidade também de experimentar esse Jesus. E que nós possamos também, obrigado, que nós possamos também não só saber quem ele é, mas tentar também, de uma forma prática, fazer aquilo que ele fez. Porque Jesus é um modelo daquilo que é o homem. Porque, na verdade, quando ele tornou-se homem, ele identificou-se connosco, ele veio mostrar realmente porquê que nós fomos criar e para que nós fomos criar. E toda a forma como ele andou, toda a forma como ele viveu, as coisas que ele fez, é mostrar aquilo que nós podemos fazer. Por isso que ele vai dizer também, vocês podem fazer muito mais daquilo que eu fiz. E essa palavra que nós ouvimos muito, cristão, né? Nós chamamos pessoas de cristão. Cristão, na verdade, significa pequenos Cristo. Ou seja, pequenos modelos de Jesus. E é isso que nós temos que fazer, olhar para a vida de Jesus e também seguir as pisadas do Mestre, seguir as pisadas de Jesus.
1: Então, olhem, já sabem, se vocês quiserem saber mais sobre quem é este Jesus, o que é que ele fez realmente, nós já vos demos aqui um cheirinho, não é? É impossível nós aqui em meia hora, 40 minutos, falarmos sobre todas as coisas que Jesus fez. Aliás, Lucas, eu penso que é Lucas, quando ele termina o livro que ele escreveu, ele diz, e isto é só um pouco daquilo que Jesus fez, porque se eu fosse escrever tudo aquilo que Jesus tinha feito, não haviam livros suficientes no mundo para escrever tudo aquilo que Jesus tinha feito. E a mesma coisa aqui connosco, não é? Nós em 40 minutos não conseguimos falar tudo sobre quem Jesus é. Mas se tu quiseres saber mais sobre quem é este Jesus, já sabes, tens a Bíblia ao teu dispor, os livros de Mateus, Marcos, Lucas e João são os livros que relatam quem Jesus foi. E também, se quiseres saber assim de uma forma mais pessoal quem Jesus é, podes nos visitar, que nós teremos todo o gosto em falar contigo. Nós temos uma igreja aqui em Pinhel, que nós estamos abertos todas as quartas-feiras às 8 da noite e domingos às 6 da tarde, às 4, às 16 horas e às 4 da tarde, todos os domingos. E és muito bem-vindo. A igreja fica na rua Dom Afonso II, número 58, ali em frente ao Largo da Fonte Nova, onde, ao lado do antigo restaurante La Fontaine. E então, se quiseres nos visitar, saber mais quem é este Jesus, fica à vontade, sem vergonhas, sem compromisso, e tu podes fazer-nos uma visita e perguntar-nos aquilo que está na tua mente.
0: Porque uma coisa nós estamos a ver que coisa que Jesus fazia, é verdade, e quem ele é, não é quem ele foi, porque Jesus também, é só queremos dizer que Jesus ainda anda a fazer coisas, ok? E ele quer fazer muitas coisas na nossa vida, não é só coisas que ele já fez, e ele também ainda quer fazer coisas. Por isso, se quiseres saber mais e quiser que esse Jesus continue a fazer coisas ou comece a fazer coisas na sua vida, já sabe, não hesite.
1: Também, se tu moras mais perto de Figueira de Castelo Rodrigo, nós temos também uma casa de oração, uma igreja, não é, aberta em Figueira de Castelo Rodrigo, fica em frente aos Bombeiros Voluntários de Figueira, e nós estamos lá todas as quintas-feiras às 18 horas. Então, também és muito bem-vindo para esclareceres todas as tuas dúvidas. Por hoje, o nosso programa, então, vai ficar por aqui. Hoje não temos nenhuma mensagem da nossa voz do ouvinte, mas já sabes que sempre que quiseres mandar-nos mensagens com a tua opinião, a pedir algum aconselhamento ou a falar sobre este tema, queres conhecer mais sobre este tema, podes mandar-nos mensagem para o número 934-887-589 e nós iremos tentar esclarecer as tuas dúvidas. Também queremos dizer que o nosso próximo programa será no próximo domingo, dia 27 de setembro, e nós queremos que guardem esta data, porque esta data é muito importante, sabem porquê? Porque nós vamos ter convidados especiais, é verdade, no próximo programa nós iremos ter aqui uns convidados especiais, vamos ter uma entrevista ao vivo, e então queremos que vocês guardem, fiquem entusiasmados e guardem esta data, 27 de setembro, aqui na Rádio Elmo,

0: O programa Construtores da Felicidade, das 10 às 11, vai ter então aqui convidados especiais com uma entrevista em direto. Portanto, fiquem desse lado a aguardar aqui mais informações. Também não vamos esquecer que nós temos aquele evento do concerto e das atividades no dia 26, no Parque Urbano. Portanto, se te quiseres juntar a nós, estás à vontade para te juntar a nós ali no Parque Urbano. Vai ser uma tarde muito bem passada e nós teremos todo o gosto também em brincar, conversar, rir, passar ali um bom tempo consigo. E no dia 27, então, temos aqui a nossa rádio especial e que você também é muito convidado a estar connosco. Então, por hoje é tudo. Que Deus vos abençoe e até ao próximo programa, que será domingo, se Deus quiser.
1: Ok, então, a bom continuação de um fim de semana ótimo e abençoado. Que Deus vos abençoe. Até o próximo domingo.
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0: Bom dia, são 11 horas.
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1: 15 anos depois de ter vindo liderar a paróquia de Pinhel, o padre Jorge Castela vai ser aliviado de responsabilidades para a conclusão do doutoramento em Teologia Pastoral. É assim que se pode ler no decreto de nomeações do Bispo da Guarda, Dom José Pereira, datado de 23 de julho. Contudo, o padre Jorge vai continuar a desempenhar funções de sacerdote, mas agora em regime de apoio em Penamacor. Depois de tantos anos por Pinhel, obviamente que se criaram laços. E laços esses que as diversas comunidades têm feito questão de enaltecer com as diversas despedidas que já foram sendo realizadas ao longo dos últimos dias. Amanhã, às 11 da manhã, no Centro Logístico de Pinhel, vai ser realizada mais uma despedida. A despedida de Pinhel, em jeito também de homenagem, no Centro Logístico. E porque o Padre Jorge foi também colaborador da Rádio Elmo, não esqueçamos que deu voz durante vários anos à rubrica Paróquia de Pinhel Unida, fui conversar um pouco com ele para perceber como é que ele viveu estes 15 anos na cidade de Falcão. Disse-me que tem pena de não ter conseguido estar presente fisicamente mais tempo e lembra que ficou por concretizar um projeto muito ambiciado, a Casa Paroquial. Mas disse-me também que Pinhel leva coisas boas, até porque para o pároco Pinhel foi lar. Vamos então ouvir a conversa que tive com o Padre Jorge.
2: Padre Jorge, é chegada a hora de ir pregar por outra freguesia. Ipsis verbis. Foram muitos anos que passou aqui no arciprestado de Pinhel e nem todos os tempos foram fáceis.
3: Eu, quando vim para aqui, sabia que vinha para uma missão que tinha as suas dificuldades, exatamente porque tinha sido avisado pelo Sr. Bispo da altura de que ia encontrar umas paróquias, umas comunidades em dificuldades anímicas, pastorais e económicas. Portanto, sabia perfeitamente que aquilo que iria encontrar era uma missão que me trazia muita responsabilidade nos ombros. Mas abracei-a como um abraço agora esta. Ou seja, a gente

0: gente abraça com aquilo que é, com aquilo que tem, com a forma de ser e pronto. Consciente de que vá para onde vá ou esteja onde esteja, a gente comete erros porque somos humanos. Somos frágeis, haverá muita coisa se calhar que poderia ter sido diferente, se calhar houve também coisas em que eu tenho hoje, passados estes 15 anos, de pedir perdão, mas também tenho consciência de que há muita coisa positiva e eu na minha vida sempre procurei ver as coisas pelo lado positivo e mesmo as pessoas vê-las sempre pelo lado positivo que cada uma possui, porque toda a gente tem sempre algo de belo, uma vez que é um dom de Deus. E por isso, olhar para estes 15 anos, mais do que olhar para barreiras ou escadas que tenham sido trilhadas, eu olho sempre para um caminho que foi feito em conjunto. Se é certo que hoje elas estão a caminhar, também é certo que eu caminhei com a ajuda das pessoas. Portanto, acho que faz parte da história das pessoas haver momentos de dificuldade, mas também momentos de superações, momentos de felicidade, momentos de encontro. Eu, olhando para trás, acho que neste momento, também já com um certo aperto no coração, eu olho para todas estas pessoas, para todo este caminho, com muito carinho.
1: E com o sentimento de missão cumprida? A missão que lhe foi confiada há 15 anos foi alcançada?
0: Eu saio muito com consciência daquela frase do São Paulo que diz: sou um servo inútil, fiz o que tinha que fazer. Sei perfeitamente que uma comunidade não se constrói por um padre, constrói-se por toda a comunidade. Por isso, haveria muitas coisas que eu gostaria que pudessem ter sido mais arrojadas ou diferentes, mas também tenho a consciência de que a comunidade é à sua medida. Eu tive 7 comunidades a meu encargo e nenhuma delas é igual. É certo que a cidade de Pinhel tem a sua especificidade, porque de facto é uma cidade que tem tudo aquilo que é necessário para uma ação pastoral concertada, mas há paróquias que eu também tive a meu encargo que não tinham. E eu recordo-me do caso e o exemplo de Cidadelha, que é uma comunidade muito envelhecida e com pouca gente, e eu dizia-lhe sempre: vocês não queiram fazer as coisas à medida das outras, façam à vossa medida, porque esta é que é a vossa. Eu também, quando venho aqui, adapto-me à vossa medida, que é também minha neste caso. Pronto, e eu procurei que isso acontecesse em todas as comunidades. Sinto que, de certo modo, fiz o que tinha que fazer mesmo. Se há coisas que eu gostava de fazer ainda mais,
1: O
0: talvez.
1: quê, por exemplo?
0: Há uma coisa que me pesa um bocadinho, que é não ter tido aquela disponibilidade física que eu acho que seria também bom ter. Reconheço, e foi dito por um colega do arciprestado, não refiro o nome porque isso não interessa, reconheço que apesar das muitas ocupações que eu tinha na diocese, que eram muitas, enfim, e também ocupavam-me bastante tempo, para além disso e para além dos estudos, que também me levavam a que estivesse alguns dias da semana fora, a verdade é que quase podia dizer que eu estava a 40% em termos de estado físico, mas que na verdade, dizia esse colega, eu conseguia fazer muito mais do que muitos colegas que às vezes estão a 100%. E eu tenho consciência que mesmo estando longe muitos dias, não deixava que a comunidade parasse. E acho que há provas de que o dinamismo e a vivacidade da nossa comunidade cristã se deve um bocadinho à forma de eu ser, de puxar pelas pessoas, de exigir, de querer mais. E mesmo estando longe, não estive. Agora,
1: O que é que
0: pesa-me um
1: ficou por
0: bocadinho esta
1: fazer?
0: coisa de, em termos sociais, não ter tido mais tempo para estar em determinados eventos, porque depois tinha muito tempo para fazer reflexões e tratar dos projetos e das coisas que. Também tenho pena que a Casa Paroquial não se tenha concluído, embora não é um projeto propriamente meu, é um projeto que tem que ser de toda a paróquia. Se não se fez, não é porque eu não quis que se fizesse, é porque não se criaram as condições necessárias para isso. Mas de resto, acho que conseguimos, durante estes 15 anos, abraçar aquilo que são as diversas áreas pastorais. Coisa que em muitas comunidades não se tem conseguido, ter conseguido que os jovens fizessem um caminho, que neste momento houvesse um grupo de jovens, temos uma catequese organizada, que eu acho que é sempre o coração de uma comunidade cristã, e organizada bem, com muitas potencialidades. Temos a área dos velhinhos também cuidada, temos a área da visita aos doentes cuidada. Temos a liturgia minimamente cuidada, eu acho que sim. Temos muitos dons a agradecer a Deus e eu acho que, de facto, a única coisa que eu sinto.

0: Uma pena é de não ter tido tempo para estar fisicamente mais presente.
1: Mas com certeza que sente esse lamento, mas tem muitas coisas boas que leva destes 15 anos.
0: Eu acho que só levo coisas boas. Só levo coisas boas. Mesmo às vezes há uma palavra que se ouvisse ou alguma incompreensão que se ouvisse. Eu estou consciente de que nós padres, sendo figuras mais ou menos públicas, estamos sujeitos
1: Um
0: a
1: escrutínio.
0: críticas, a um escrutínio e não sempre agradamos a todas as pessoas. E às vezes é preciso dizer um não. E eu sempre fui muito reto. O que é e o que não é. Tentar encontrar soluções, sim, faz parte da minha forma de ser, mas dentro daquilo que é possível. E às vezes, se calhar, não fui tão agradável, ou não fui tão compreendido. Se calhar, havia pessoas que gostariam que as coisas fossem de outra maneira, como acontece em todo lado, mas tenho consciência de que quem quis caminhar na fé ao encontro de Cristo durante este tempo, que eu contribuí para que isso acontecesse. E a prova está nos muitos testemunhos que me vão chegando nesta hora de despedida. Alguns deles que me deixam não só com o coração apertado, mas com o coração ao alto agradecer tudo a Deus. Porque se há coisa que eu também tenho consciência, e já o tenho dito, é que procurei não propriamente ser um padre popular. E teria, se calhar, até capacidades para o fazer. A Bandeja J eu podia ter feito com que isto fosse muito mais. Outras áreas em que eu tenho assim algum carisma, como a escrita, como a encenação, há muitas áreas em que eu me sinto de facto feliz e podia ter contribuído mais. E sei que sim, que poderia ter sido muito popular, fazer coisas muito interessantes. Mas eu procurei sempre que o ponto central fosse Cristo, que não fosse Ele. Nunca quis propriamente chamar a atenção para mim, nunca quis que as pessoas dissessem ah, que era boa pessoa. Eu gostava mais de ouvir que é um bom pastor, porque nos ajuda a encontrar a Cristo. E também tenho consciência nesta mesma linha de erros que possa ter cometido ou fragilidades que possam ter sido mais visíveis. Tenho consciência de que aquilo que não foi bem feito é a minha culpa. Aquilo que foi bem feito é porque foi instrumento de Deus. Neste momento sinto-me muito assim em ação de graças. Ação de graças pelas pessoas que passaram pela minha vida. Quer dizer, cruzámos as nossas histórias, porque 15 anos, que eu costumo dizer, não são 15 dias. Portanto, 15 anos é metade da minha vida sacerdotal, porque eu tenho 30 anos de sacerdote. Portanto, significa que há muito de mim em Peniel e há muito de Peniel
1: É
0: em mim.
1: assim.
0: Eu não posso. Não posso dizer que este momento é fácil. Faço de uma forma muito aberta, muito livre, muito consciente, mas de facto também com o coração um bocadinho apertado. As pessoas às vezes perguntam-me assim: vai-nos deixar? E eu digo assim: não vos vou deixar porque vos levo no coração. E é verdade que se deixo de ser parco, não tenciono deixar de ser padre e muito menos deixar de ser amigo.
1: Há dois projetos dos quais creio ter sido responsável, e peço perdão se estou a ser incorreta, nomeadamente este boletim interparoquial, foi obra sua, e depois também aquela rúbrica que criou connosco na rádio. E a minha pergunta é no sentido de se é importante abrir os horizontes da Igreja para outros espaços que não sejam simplesmente dentro da Igreja, levar a Igreja através de outros órgãos, de outros meios.
0: Eu acho que não só é importante, como é imprescindível. Este boletim nasceu, passado pouco tempo de eu cá estar, com a consciência de que era um caminho de as pessoas poderem levar alguma coisa para as suas casas e as informações que precisavam para viver na comunidade de uma forma ativa e, ao mesmo tempo, com algumas informações que também eram úteis para pensar e meditar. Por outro lado, tornou-se um boletim interparoquial. Que ainda hoje algumas pessoas me perguntam, o boletim vai continuar? Porque é um veículo, inclusive, é de comunhão. Que era outra coisa que também eu tinha sempre como meta, que era trabalhar para que estas comunidades pensassem mais em conjunto. Porque o futuro da vida da Igreja vai passar por unidades pastorais, é aquilo que nós chamamos, ou seja, temos que aproveitar as energias de todas as comunidades, porque vão ser cada vez menos padres, vamos ter que aumentar o número de agentes leigos. E vamos ter que recriar-nos na postura que temos pastoralmente falando, porque as paróquias.

0: si continuam sendo válidas, mas temos que caminhar de outra forma, porque há paróquias com 20 e tal pessoas, há paróquias em que vão 10, 12 pessoas à missa dominical. Isto não pode continuar, temos que encontrar soluções. E o boletim, para mim, também foi como um meio de começarmos a fazer esta comunhão, pensar tudo em comunhão. Inclusive, o facto de termos um cartório interparoquial era concentrar, fazer com que as pessoas percebessem que há um centro da vida destas comunidades todas. Haver um centro pastoral onde tudo acontece também foi por esse motivo. Portanto, na linha do boletim, estamos nesta mesma linha. Quanto ao podcast, é um bocadinho esta ideia de que podemos ir muito mais longe. Até porque o podcast que nós fazíamos saía na rádio, e eu aproveito este momento para agradecer também esta parceria que fizemos, mas depois acabava por chegar muito mais gente através do site, através de pessoas que pediam, inclusive, que o podcast fosse enviado. Eu sei que chegava a países fora de Portugal. Portanto, foi e é um meio extraordinário de evangelização. E já agora, repito mais uma vez aquilo que eu sempre pensei: não querendo ser o centro, o meu nome nunca surgiu. Apesar de que grande parte do trabalho que ali estava era feita por mim e realizada por mim. Lá está, apesar dos 40% da minha estadia aqui, acabava por fazer muito mais do que pronto. Mas para além disso, há mais coisas que eu acho que podem marcar a nossa caminhada. Uma delas, a CAD Cromos, que envolvia não só as crianças da catequese, mas também os familiares. Recordo que em 2017 fizemos um plano pastoral, depois de várias assembleias que fizemos aqui na comunidade, para descobrir os caminhos e as estratégias para atingirmos alguns objetivos. E no ano passado fizemos uma assembleia que curiosamente deu conta, e nessa altura ainda nem sabia que eu iria agora passar por outra fase da minha vida, mas foi curioso porque na altura constatámos que cerca de 90% daquilo que tinham sido as nossas metas e os nossos planos tínhamos atingido. Portanto, isso para mim também é uma riqueza. Além disso, não posso deixar de demonstrar o carinho que tive porque a minha parte criativa, porque reconheço que sou uma pessoa que gosta de criar e que tem um sentido artístico algo apurado. Não sou assim, acho que em bom em nenhuma coisa em especial, mas há várias coisitas que gosto de fazer, e uma delas é realmente a criação artística, a escrita e a encenação. E acho que as vias sacras que fomos realizando...
1: As vias sacras vão ficar sempre conotadas assim, que era a pessoa que escrevia, a pessoa que idealizava e que organizava tudo isto.
0: E elas que arrasava, porque também arrasava pela cena.
1: Elas começaram a ser realizadas já com a sua presença cá, e daí foram sofrendo várias alterações ao longo do percurso, várias adaptações, foram feitos vários guiões.
0: Exatamente, portanto, porque eu nunca quis...
1: Está muito colado ao seu nome.
0: Exatamente, porque eu também nunca quis que fosse apenas uma narrativa. Eu sempre quis que fosse uma meditação. Daí que sempre havia a preocupação de que em cada ano se pudesse meditar de formas diferentes e que também criasse algum impacto de forma diferente para tocar verdadeiramente o coração das pessoas. Eu acho que qualquer pessoa, diante da narrativa da Paixão do Senhor, é interpelada, mas... Aquilo que eu pretendia era um bocadinho mais longe, era atualizar essa interpelação para os nossos dias.
1: Até porque o texto é o que é, o texto não se modifica, o que podemos fazer...
0: O texto da narrativa.
1: Exatamente, o que podemos fazer depois é procurar abordá-lo de outras perspectivas para perceber e para não ser sempre...
0: As meditações que eu escrevia.
1: Para não ser sempre a mesma coisa, não é? Aí ia por esses...
0: Sim,
1: ia
0: à minha escrita, os meus textos, sim. Pode ser que algum
1: dia... Vai sempre ter saudades.
0: Vou, mas também... Eu acho que a gente tem que fazer o que tem que fazer onde estiver. E por isso, se o Senhor Deus achar que para onde eu for também há a possibilidade de fazer outras coisas ou estas, porque não? Eu não fecho o coração a nada. Enquanto o Senhor Deus me continuar a dar capacidades e forças, onde eu estiver, irei fazer o melhor que puder. E esta área, que é a minha área que me agrada, pronto, que me agrada muito, é possível que sim. E eu espero também terminar a tese, que é um caminho que também gosto muito. A investigação, o aprofundamento, a reflexão dos mistérios de Deus. E, aliás, a minha tese é muito na linha do protagonismo laical na evangelização, porque acho que é o futuro da Igreja depende muito mais de todas as pessoas que se sentem como Igreja do que de um padre, ou de dois padres, ou três padres, ou uma hierarquia da Igreja. E a minha reflexão vai muito nesse sentido, perceber como é que os leigos são protagonistas da evangelização e de que modo é que isso acontece. Portanto, eu espero também te dar tempo e disponibilidade para concluir, e depois disso poder também ajudar e contribuir para a Igreja

0: De outras formas, porque eu nesse aspecto tenho o coração sempre muito aberto, tenho uma largueza de horizontes, apesar de que a gente vai envelhecendo. Eu costumo dizer em tom de brincadeira que quando vim para Pinhel era muito mais jovem, muito mais bonito, ainda não tinha mazelas e agora já cá andam mazelas, a gente envelheceu mais 15 anos, mas digo isto em tom de brincadeira porque também acho que é uma característica que está em mim, que as pessoas poderão porventura recordar, o meu tom brincalhão de algumas coisas, embora quando era a sério, mas sim, mas estamos nas mãos de Deus. Eu sinto que estou nas mãos de Deus. Estou muito agradecido por ter estado em Pinhel. Estou muito agradecido pelas pessoas que o Senhor Deus pôs na minha vida. Não apenas porque sinto que ajudei muitas a encontrar-se de verdade com o Senhor Deus, a desconstruir muitas coisas que se calhar não estavam bem construídas em termos daquilo que é a fé. A fazer perceber às pessoas que a fé é sobretudo necessária para que nós tenhamos ainda mais sentido na vida, mas ao mesmo tempo eu também ganhei muito, porque aprendi tudo com cada pessoa, mesmo também com as pessoas que pensam que porventura não tinham muito a oferecer. Posso recordar algumas pessoas assim velhinhas, com quem se calhar a gente trocava olhares e palavras muito bonitas, e as pessoas se calhar pensarem que não me traziam nada a mim, porque se calhar não teriam grandes capacidades. E traziam-me, porque traziam-me esse rosto, essa alegria, essa esperança, o saber que rezavam, mesmo os doentes que eu visitava e não visitava tantas vezes como gostaria. Via sempre que valia a pena ser padre. Se calhar é um bocadinho por aqui, porque se há momentos em que a gente até parece que podia ter uma vida diferente, uma vida mais descansada, mais tranquila, ou pelo menos sem ter que aguentar os povos, porque os povos têm as suas coisas que às vezes, pronto, costuma-se dizer, quem tem que liderar povos tem sempre as suas dificuldades, e é verdade que se tem, mas depois também se vê os povos a crescer, as comunidades a crescer, e isso também é muito bonito. Portanto, se a gente muitas vezes tinha que encarar momentos menos bons, também há tanta coisa boa. Eu neste momento olho muito para trás, não é com saudade, nem com saudosismo. Há sim uma certa nostalgia, sim, é verdade, porque o coração tem muito que agradecer a Deus, mas há sobretudo esta sensação de que valeu a pena. E por pior que eu possa ter sido, e por comunidades que possam ter sido menos boas, a verdade é que se fez um caminho que nunca será esquecido, porque é um caminho que está feito.
1: E esse caminho foi feito em números também.
0: Sim, é engraçado. Tem
1: aqui uma súmula destes 15 anos em vários, digamos, não se pode chamar capítulos, mas em várias categorias. E há aqui alguns dados assim curiosos e até interessantes.
0: Vamos dar a conhecer isto exatamente no momento da despedida em que eu celebrarei a última Eucaristia. Enquanto parco destas comunidades aqui nesta região, não significa que daqui por uns tempos não possa vir celebrar algum sacramento, alguma coisa aqui, porque isto o Senhor é que sabe, os desígnios de Deus são insondáveis, mas de facto achei que era interessante pensarmos em números, desde logo pelo número de boletim que atingimos, porque o boletim ao início foi semanal, depois passou a ser quinzenal, mas chegámos ao número 444. Até é engraçado, porque, vou dizê-lo, não é nenhuma confidência, mas até é interessante, porque eu costumo dizer que o meu número da sorte é o 4.
1: Ah, então chegámos ao 444. Só triplicar, portanto, é um bom presságio para o futuro.
0: É, depois conseguimos fazer os tais podcasts, conseguimos fazer, salvo erro, eu tinha aqui apontado 370. O que também acho que é muito interessante. Mas depois, em termos dos sacramentos, eu apontei aqui, posso dizer, foram celebradas cerca ou mais de 9 mil eucaristias nestas comunidades, mais de 3 mil celebrações da palavra, foram realizados desde 2012 até setembro deste ano 332 batizados, 118 casamentos, 398 primeiras comunhões, 386 crismas e, infelizmente, 813 funerais.
1: É um número avassalador.
0: É um bocadinho, é verdade. A gente, se for a fazer isto por médias, é uma média alta por ano, tendo em conta aquilo que são os nascimentos. Mas também somos uma região do interior. Eu acho que não nos devemos desvalorizar no interior, e acho que as pessoas têm que perceber que o interior é fantástico para imensas coisas.

0: coisas e que temos que, não digo povoar o interior, mas valorizá-lo ao ponto de que haja mais gente a nascer aqui.
1: De que estas tendências possam inverter
0: um bocadinho. Claro que nós não podemos esquecer que nem todas as pessoas atualmente se batizam, e pronto, e respeitamos as opções das pessoas, e muito menos matrimónios, porque hoje é uma realidade que está aí, as uniões de facto, ou simplesmente as pessoas juntarem-se, é uma realidade muito comum, e por isso é natural que haja menos sacramentos do matrimónio. Aliás, há casamentos civis, e pessoas que se juntam e se comprometem civilmente ou legalmente, e não em termos sacramentais, e a gente respeita, mas depois também há muitas coisas bonitas. Eu acho que na Igreja Católica nós temos que perceber que somos proposta, e sendo proposta, quem quer fazer caminho junta-se. Quem percebe o valor e a importância de Deus nas suas vidas, junta-se necessariamente. Às vezes também nós contribuímos para fazermos da Igreja apenas uma tradição ou um aspecto cultural e social que ainda faz parte dos nossos hábitos. E temos que ir mais longe, porque isto faz sentido, a fé faz muito sentido. E a caminhada de fé que nós temos com depois a catequese, as primeiras comunhões, o crisma, portanto a iniciação cristã e tudo mais, são passos interessantíssimos, mas quanto mais nós nos aprofundarmos nos mistérios da fé, para depois percebermos o que é a fé e o que ela importa para nós, e depois vivemos uma vida um bocadinho mais de acordo com essa fé, isto está sentido à vida, eu estou plenamente convencido disso. E acho que é das coisas bonitas que tenho ouvido nos últimos tempos, é muita gente a demonstrar que conseguiu fazer esse caminho com a minha ajuda. Repito, fui um instrumento de Deus apenas, mas também ao mesmo tempo é bonito perceber que de facto se fez o tal caminho, pronto.
1: Que conseguiu mobilizar, que conseguiu sim. Dar aquele toque.
0: Acho que sim. Algumas pessoas dizem que se deixa uma marca, eu não sei se deixo uma marca, a marca que eu quero deixar é de Cristo, não é propriamente a minha, mas quer dizer, se a minha passagem foi importante para alguém porque se encontrou com Cristo, isso é uma marca, e eu essa marca fico muito contente com ela.
1: Como é que olha para estes acontecimentos que têm vindo a realizar-se nos últimos dias, estas celebrações, estas uniões, estas junções de pessoas que promovem em cada das suas localidades estas despedidas do seu pastor e aquela que está organizada também aqui para domingo? Toca o coração.
0: Tenho sido mais que uma Maria Madalena, que me costuma dizer, porque, pronto, olha, a gente é frágil, é humano, e eu sou, tenho, diria quase, os sentimentos à flor da pele, porque, de facto, há muita coisa bonita a acontecer, e muitas palavras bonitas que ouço as pessoas dizerem. Há um cruzar de histórias que parece-me muito visível, e isso tem sido muito bonito e ao mesmo tempo muito doloroso.
1: Eu torna acho mais difícil a partida?
0: Eu não digo mais difícil, mas verdadeira eu acho que sim. Ou seja, não é tipo acabámos um trabalho e mudámos de emprego. Não. Fizemos parte da história, isto construímos coisas juntos e agora pelo menos mostramos quanto nos queremos. Porque há muito afeto misturado nestas despedidas. Cada um à sua maneira, cada um à sua medida. Continuo a dizer que cada comunidade deve agir à sua medida e a pessoa deve agir à sua medida. Mas há coisas bonitas que eu valorizo muito, gestos que valorizo muito. E atenção, que independentemente daquilo que cada comunidade foi fazendo, à sua medida, eu sempre disse, em comunhão gosto muito mais e fico muito mais feliz. Por isso, este acontecimento que vai ocorrer agora no dia 20, eu não espero que seja uma coisa do outro mundo, porque não é deste, porque é mesmo deste. Sei que estamos num tempo de vindimas e há pessoas que já se despediram de mim com os olhos na cara porque não podiam estar presentes. Sei que isto é uma contingência. Sei que também a deslocação para o espaço, porque é um centro logístico, não é a melhor, embora a Câmara tenha cedido o autocarro para esse efeito. Sei que também há muitas pessoas que se ocupam de outras maneiras e, portanto, claro que eu gostaria de ver todos os rostos que se cruzaram por mim ao longo destes 15 anos, mas isso também sei que não é possível. Algum dia, algum

0: alguns deles, aliás, já partiram, e alguns deles tenho-os lembrado ultimamente, mas ao mesmo tempo também penso com simplicidade de coração. Ou seja, se eu quero que seja verdade aquela frase de São Paulo, que eu quero repeti-la para mim mesmo, sou um servo inútil, fiz o que tinha que fazer, não tenho que estar à espera de que seja um acontecimento extraordinário. Quero que seja um acontecimento extraordinário no meu coração e no coração daquelas pessoas que estiverem presentes.
1: Por falar em coração, deve estar aí assim uma sensação estranha, não é? Porque é esta sensação de coração apertado porque vai deixar esta comunidade que conhece, mas também deve estar aquela sensação de coração apertado por ir abraçar o desconhecido, por ir encontrar outras paróquias, por ir encontrar outras caras e perceber como é que poderá ser abraçado lá, nessas comunidades. Algumas delas também perderam, entre aspas, o seu pastor.
0: Eu tenho consciência, aliás, quando vim para aqui, vinha com esta clareza no meu coração, que é: a gente tem de ser feliz onde está. Não é onde queria estar ou onde poderia estar, é onde está. Portanto, eu neste momento sou feliz em Penhel. Estes últimos dias dão-me ainda mais certeza de que fui feliz em Penhel. E para onde for, eu vou tentar ser feliz. As pessoas serão diferentes, as comunidades serão diferentes, mas eu vou tentar ser feliz. Eu tenho a vantagem neste momento de que, no fundo, não vou propriamente ser o líder das comunidades, uma vez que vou ajudar um colega que é o verdadeiro líder. Aliás, neste momento é conhecido por toda a gente, e eu preciso também de disponibilidade para, de uma vez por todas, concluir a tese de doutoramento, porque nestes anos não foi possível, dada a minha forma de estar, e de fazer e de fazer, e as multiplicidades de tarefas, também deixo responsabilidades desses anos todas que tinha, e tinha algumas delas que eram de grande responsabilidade mesmo, para me focar na tese. Portanto, eu vou também com consciência de que vou mais para ajudar do que para liderar. O meu feitio é muito um feitio de liderança, mas eu vou com o coração muito aberto. Também há esta, não digo que é ansiedade, esta ideia de ver como é que se repousa, porque neste momento estou cansadito, é as mudanças, é o coração apertado, tudo isto traz, emocionalmente falando, muito peso. Eu chego ao final do dia com um cansaço grande, não sei, não é muito físico, mas é emocional, e também estou a precisar de repousar. Portanto, também estou naquela expectativa se conseguirei repousar quando chegar a essas comunidades. Mas vou de coração muito aberto. Quando vim para Penhel, como disse ao início desta nossa conversa, o Sr. Bispo tinha-me informado da realidade, e não era uma realidade boa, como toda a gente se lembra. Não é que as comunidades não tivessem vida e estivessem perdidas, não era isso, mas havia um caminho que se tinha que fazer. E o Sr. Bispo entendeu que eu era a pessoa para o encabeçar. E na altura vinha com, não era com o coração apertado, mas era com o peso da responsabilidade, sabendo que eu até era capaz de o fazer, mas minimamente longe daquilo que era a realidade, porque sem cá estar não sabia qual era de facto. E agora estou mais tranquilo, porque além da gente envelhecer entretanto e a maturidade também crescer, também é verdade que como vou mais ajudar do que liderar processos, hei de liderar muitos com certeza, e se calhar há muitas das coisas que fazemos aqui.
1: Não sinto tanto esse peso da responsabilidade, é isso?
0: Sinto o peso da responsabilidade, mas como me quero focar na tese, gostaria de não o sentir.
1: É
0: um bocadinho diferente. Claro que eu vou trabalhar com um colega e vamos ser, já somos amigos e vamos com certeza conseguir fazer coisas bonitas. O Sr. Bispo também pretende que em Penamacor haja uma unidade pastoral piloto, porque estamos numa fase de transição na pastoral da nossa diocese, fazer o caminho para unidades pastorais. Esta poderá ser exatamente uma unidade pastoral piloto, ele quer. O meu colega que já lá está, eu posso dizer o nome, que é o padre Rui Miguel Manique Nogueira, já é um padre com propensão para a criação de unidades pastorais. Em termos reflexivos e teológicos, tenho conhecimentos e também sei os caminhos que são de fazer, e o Sabidos também teve isso em conta ao juntar-nos. Portanto, também tenho essa expectativa de se conseguir fazer alguma coisa interessante nesse aspecto, mas vou muito de coração aberto. Vou mesmo, neste momento, acho que tenho mais um coração agradecido.

0: agradecido pelo que estou a viver agora nestes últimos dias em Penhal do que um coração ansioso por aquilo que vou ter a seguir. Se calhar cada coisa a seu tempo, mas que naturalmente umas mudanças custam sempre. Só o facto de mudar as coisas que a gente tinha em casa e escritório, rever papéis, ver o que se tinha, livros, montes de livros que tenho que levar comigo, porque tinha uma biblioteca enorme, e tenho e continuo a ter, só isso já por si mesmo também tem o seu peso.
1: Para terminar, uma palavra, Penhal é?
0: Penhal é. Eu acho que Penhal...
1: Bem, pode ser uma frase.
0: Penhal, neste momento, para mim, é a história da minha vida. Não digo toda, mas faz parte da história da minha vida. É que neste momento...
1: Tirando já aquela parte de ser uma grande parte da sua vida.
0: Sim. É que neste momento é uma pergunta que, não sei, precisava dar uma reflexão. Porque dos 30 anos de sacerdote que eu tive, 15 passeios aqui em Penhal.
1: Pode dizer que Penhal é casa?
0: Foi casa para mim, nestes 15 anos, foi, sem dúvida. Mas eu acho que, se calhar...
1: É limitativo, casa?
0: É, acho que gosto mais de lar, gosto mais de missão. Acho que foi uma missão. Mas até para ser sincero, ao longo desta conversa que temos tido, talvez a palavra que eu mais repeti foi mesmo a palavra caminho. E senti que ao longo destes 15 anos foi caminho. E se calhar para mim Penhal foi caminho, porque cresci muito em muitos aspectos, também na velhice, cresci em muitos aspectos e se calhar porventura o Senhor Deus ajudou-me a ajudar outras pessoas a crescer, a fazer esse caminho. Por isso vou escolher essa.
1: Caminho.
0: Para mim Penhal, neste momento, é caminho.
1: Muito obrigada.
0: Obrigado eu por tudo e aproveito para agradecer a todas as pessoas, com nome ou sem nome, que fizeram parte deste caminho, pessoas, algumas delas que estiveram à frente de instituições, outras que simplesmente estavam acamadas nas suas casas, pessoas que me ajudaram muito, foram verdadeiros agentes pastorais de todo este caminho, pessoas que pura e simplesmente foram mais assistentes do que participantes, mas todos eles fizeram parte deste caminho e eu agradeço às pessoas. E depois agradeço a Deus por ter sido pastor em Penhal desde 2011 até 2026.
1: Obrigada uma vez mais.
2: A celebração de despedida está marcada para as 11 da manhã no Centro Logístico e para quem vive na cidade e não tem forma de se deslocar, o município disponibilizou um transporte que sairá pelas 10h30 da manhã junto ao Tribunal, aguardando depois pelo final de Eucaristia para as transportar de novo ao local de partida. Ao Padre Jorge, nós, a equipa da Rádio Elmo, bem como toda a sua direção, deseja as maiores felicidades.

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1: Olá a todos, sejam bem-vindos a mais um bloco informativo na Rádio Elmo. Polícia Judiciária deteve homem suspeito de provocar 4 incêndios em Penamacor. Os preços dos combustíveis vão subir significativamente para a semana.
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1: A Polícia Judiciária deteve um homem de 52 anos, suspeito de ser o autor de 4 incêndios florestais em áreas limítrofes do concelho de Penamacor. Em comunicado, a PJ diz que a detenção foi efetuada fora de flagrante delito pelo Departamento de Investigação Criminal da Guarda, na sequência de uma investigação aos incêndios ocorridos naquele concelho. Segundo a PJ, 3 dos fogos ocorreram nos dias 29 e 30 de maio, tendo o quarto sido registado no dia da detenção. A investigação contou com a colaboração do Grupo de Trabalho para a Redução de Ignições em Espaço Rural, Centro Interior, que integra elementos da GNR, do ICNF, da PJ e também do Posto Territorial da GNR de Penamacor. De acordo com o comunicado, os incêndios foram provocados com recurso à chama direta através da utilização de um isqueiro, consumindo pequenas áreas de terreno inculto, pasto e árvores de fruto. Apesar da reduzida dimensão da área ardida, a

salienta que nas proximidades existiam áreas florestais mais densas, zonas agrícolas de muito relevante habitações, reunindo condições que poderiam favorecer uma rápida propagação das chamas. A polícia refere ainda que a continuidade da vegetação aliada ao vento e às elevadas temperaturas registadas nos dias dos incêndios criava um cenário favorável à progressão do fogo. Segundo a PJ, as chamas só não assumiram maiores proporções graças à intervenção de populares e dos bombeiros de Penamacores. O homem detido vai agora ser presente a interrogatório para aplicação de medidas de coação. Este é o inquérito que é dirigido pelo DIAP de Castelo Branco. O gasóleo e a gasolina sobem para valores recorde na próxima semana. A partir de segunda-feira, o gasóleo deverá aumentar cerca de 10 cêntimos por litro. Já o litro da gasolina deverá ficar 8 cêntimos mais caro. As contas são ainda provisórias e são da ANAREC. Num período de 6 meses, desde o início dos ataques ao Irão, os combustíveis em Portugal já subiram cerca de 20 vezes e desceram à volta de 10. Mas mais importante do que a quantidade tem sido a dimensão, com alguns aumentos acima dos 10 cêntimos por litro. Na próxima semana preparamos-nos para mais um aumento significativo. O que também vai aumentar é o calor, mas começa já este fim de semana, com as temperaturas a atingir os 35 graus em algumas zonas do país. O litoral vai ser particularmente afetado por estas temperaturas elevadas, de tal forma que o IPMA colocou mesmo alguns distritos sob aviso amarelo por causa das altas temperaturas. O interior vai manter temperaturas similares àquelas que têm registado até agora. A tendência prolonga-se até ao início da semana. A partir de quarta-feira, espera-se uma descida gradual da temperatura. Apesar dos valores previstos serem menos elevados do que os registados em já alguns episódios deste verão, o IPMA diz que serão superiores aos valores médios para a segunda quinzena de setembro, ou seja, para os valores a que estamos habituados nesta altura do ano. Por isso, considera que uma onda de calor acontece quando, num período de 6 dias consecutivos, a temperatura máxima do ar é superior a 5 graus ao valor médio das temperaturas máximas diárias para um determinado período de referência, e esta é uma situação que se pode vir a verificar nos próximos dias. O Governo fez contas ao impacto da nova redução das taxas de IRS nos rendimentos deste ano. Entre trabalhadores, pensionistas e famílias com filhos, as simulações mostram quanto cada agregado pode poupar no imposto, e variam entre os 12 e os 344 euros por ano. Nas simulações do Governo, um trabalhador solteiro, sem filhos, que receba 1.000 euros brutos por mês, poupa 12 euros em 2026 com as novas taxas. Com um salário de 1.500 euros, a poupança adicional é de 65,32 euros. Para quem ganha 2.000 euros brutos mensais e nas mesmas circunstâncias, solteiro, sem filhos, a poupança sobe para 100,44 euros. Aos 2.500 euros pode poupar 133 euros. Num salário de 3.500 euros atinge os 171 euros. E quanto é que poupam os pensionistas? Pensionistas, solteiros e sem dependentes, o Governo apresenta a mesma poupança adicional em 2026 para os níveis de rendimento analisados. Valores de 12 euros que para uma pensão de 1.000 euros e 171 euros numa pensão de 3.500 euros. Mas agora, como é que ficam as contas de uma família com 2 filhos? O Governo também fez as contas. Um casal em que uma pessoa recebe 2.500 euros brutos por mês e a outra 1.500, podem ter uma poupança adicional com as novas taxas a rondar os 200 euros por ano. No exemplo, com rendimentos mais elevados, entre 5.000 e 3.000 euros brutos mensais, a nova descida representa mais 343 euros de poupança. Quem é abrangido? Ora, segundo o documento do Conselho de Ministros, as novas taxas são aplicadas aos rendimentos deste ano, que deverão beneficiar mais de 2,9 milhões de agregados, e o Governo afirma que esta é a quinta descida do IRS promovida pelo atual Executivo, que aponta para uma redução acumulada de 2,4 mil milhões de euros no imposto pago pelas famílias.

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0: Boa tarde, são 13 horas.
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1: Boa tarde, são 15 horas.
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0: 15 anos depois de ter vindo liderar a paróquia de Pinhelo, o padre Jorge Castela vai ser aliviado de responsabilidades para a conclusão do doutoramento em teologia pastoral. É assim que se pode ler no decreto de nomeações do Bispo da Guarda, Dom José Pereira, datado de 23 de julho. Contudo, o padre Jorge vai continuar a desempenhar funções de sacerdote, mas agora em regime de apoio em Penamacor. Depois de tantos anos por Pinhel, obviamente que se criaram laços, e laços esses que as diversas comunidades têm feito questão de enaltecer com as diversas despedidas que já foram sendo realizadas ao longo dos últimos dias. Amanhã, às 11 da manhã, no Centro Logístico de Pinhel, vai ser realizada mais uma despedida. A despedida de Pinhel, em jeito também de homenagem, no Centro Logístico. E porque o Padre Jorge foi também colaborador da Rádio Elmo, não esqueçamos que deu voz durante vários anos à rubrica Paróquia de Pinhel Unida, fui conversar um pouco com ele para perceber como é que ele viveu estes 15 anos na cidade de Falcão. Disse-me que tem pena de não ter conseguido estar presente fisicamente mais tempo e lembra que ficou por concretizar um projeto muito ambiciado, um projeto muito ambicionado, a Casa Paroquial. Mas disse-me também que de Pinhel leva coisas boas, até porque para o Parco Pinhel foi lar. Vamos então ouvir a conversa que tive com o Padre Jorge.
1: Padre Jorge, é chegada a hora de ir pregar para outra freguesia. Ipsis verbis. Foram muitos anos que passou aqui no arciprestado de Pinhel e nem todos os tempos foram fáceis.
2: Eu, quando vim para aqui, sabia que vinha para uma missão que tinha as suas dificuldades. Exatamente porque tinha sido avisado pelo Sr. Bispo da altura de que ia encontrar umas paróquias, umas comunidades em dificuldades anímicas, pastorais e económicas. Portanto, sabia perfeitamente que aquilo que iria encontrar era uma missão que me trazia muita responsabilidade nos ombros. Mas abracei-a como um abraço agora esta. Ou seja, a gente abraça com aquilo que é, com aquilo que tem, com a forma de ser e pronto. Consciente de que vá para onde vá ou esteja onde esteja, a gente comete erros, porque somos humanos, somos frágeis, haverá muita coisa, se calhar, que poderia ter sido diferente, se calhar houve também coisas em que eu tenho hoje, passados estes 15 anos, de pedir perdão, mas também tenho consciência de que há muita coisa positiva e eu, na minha vida, sempre procurei ver as coisas pelo lado positivo e mesmo as pessoas. Vê-la sempre pelo lado positivo que cada uma possui, porque toda a gente tem sempre algo de belo, uma vez que é um dom de Deus. E por isso, olhar para estes 15 anos, mais do que olhar para barreiras ou escadas que tenham sido trilhadas, eu olho sempre para um caminho que foi feito em conjunto. Se é certo que eu ajudei algumas pessoas a caminhar, também é certo que eu caminhei com a ajuda das pessoas. Portanto, acho que faz parte da história das pessoas. Haver momentos de dificuldade, mas também momentos de superações, momentos de felicidade, momentos de encontro. Eu, olhando para trás, acho que neste momento, também já com um certo aperto no coração, eu olho para todas estas pessoas, para todo este caminho, com muito carinho,
1: E com o sentimento
2: com.
1: de missão cumprida? A missão que lhe foi confiada há 15 anos foi alcançada?
2: Eu saio muito com consciência daquela frase do São Paulo que diz, são

0: um servo inútil, fiz o que tinha que fazer. Sei perfeitamente que uma comunidade não se constrói por um padre, constrói-se por toda a comunidade. Por isso, haveria muitas coisas que eu gostaria que pudessem ter sido mais arrojadas ou diferentes, mas também tenho a consciência de que a comunidade é à sua medida. Eu tive 7 comunidades a meu encargo e nenhuma delas é igual. É certo que a cidade de Pinhel tem a sua especificidade, porque, de facto, é uma cidade que tem tudo aquilo que é necessário para uma ação pastoral concertada, mas há paróquias que eu também tive a meu encargo que não tinham, e eu recordo-me do caso e o exemplo de Cidadelha, que é uma comunidade muito envelhecida e com pouca gente, e eu dizia-lhe sempre: vocês não queiram fazer as coisas à medida das outras, façam à vossa medida, porque esta é que é a vossa. Eu também, quando venho aqui, adapto-me à vossa medida, que é também minha neste caso. Portanto, e eu procurei que isso acontecesse em todas as comunidades. Sinto que, de certo modo, fiz o que tinha que fazer mesmo. Se há coisas que eu gostava de fazer ainda mais, talvez...
1: O quê? Por exemplo?
0: Há uma coisa que me pesa um bocadinho, que é não ter tido aquela disponibilidade física que eu acho que seria também bom ter. Reconheço, e foi dito por um colega do arciprestado, não refiro o nome porque isso não interessa, reconheço que, apesar das muitas ocupações que eu tinha na diocese, que eram muitas, e também ocupavam-me bastante tempo, para além disso e para além dos estudos, que também me levavam a que estivesse alguns dias da semana fora, a verdade é que quase podia dizer que eu estava a 40% em termos de estado físico, mas que, na verdade, dizia esse colega, eu conseguia fazer muito mais do que muitos colegas que às vezes estão a 100%. E eu tenho consciência que, mesmo estando longe muitos dias, não deixava que a comunidade parasse. E acho que há provas de que o dinamismo e a vivacidade da nossa comunidade cristã se deve um bocadinho à forma de eu ser, de puxar pelas pessoas, de exigir, de querer mais. E mesmo estando longe, não estive. Agora, pesa-me um bocadinho esta coisa de, em termos sociais, não ter tido mais tempo para estar em determinados eventos, porque depois tinha muito tempo para fazer reflexões e tratar dos projetos e das coisas que... Também tenho pena que a Casa Paroquial não se tenha concluído, embora não é um projeto propriamente meu, é um projeto que tem que ser de toda a paróquia. Se não se fez, não é porque eu não quis que se fizesse, é porque não se criaram as condições necessárias para isso. Mas, de resto, acho que conseguimos, durante estes 15 anos, abraçar aquilo que são as diversas áreas pastorais, coisa que em muitas comunidades não se tem conseguido. Ter conseguido que os jovens fizessem um caminho, que neste momento houvesse um grupo de jovens, temos uma catequese organizada, que eu acho que é sempre o coração de uma comunidade cristã, e organizada bem, com muitas potencialidades. Temos a área dos velhinhos também cuidada, temos a área da visita aos doentes cuidada, temos a liturgia minimamente cuidada, eu acho que sim. Temos muitos dons a agradecer a Deus, e eu acho que, de facto, a única coisa que eu sinto alguma pena é de não ter tido tempo para estar fisicamente mais presente.
1: Mas com certeza que sente esse lamento, mas tem muitas coisas boas que leva destes 15 anos.
0: Eu acho que só levo coisas boas. Só levo coisas boas. Mesmo, às vezes, há uma palavra que se ouvisse ou alguma incompreensão que se ouvisse. Eu estou consciente de que nós, padres, sendo figuras mais ou menos públicas, estamos sujeitos a críticas, a um escrutínio, e não sempre agradamos a todas as pessoas. E às vezes é preciso dizer um não. E eu sempre fui muito reto. O que é o que não é. Tentar encontrar soluções, sim, faz parte da minha forma de ser, mas dentro daquilo que é possível. E às vezes, se calhar, não fui tão agradável, ou não fui tão compreendido. Se calhar havia pessoas que gostariam que as coisas fossem de outra maneira, como acontece em todo lado, mas tenho consciência de que quem quis caminhar na fé ao encontro de Cristo durante este tempo, que eu contribuí para que isso acontecesse. E a prova está nos muitos testemunhos que me vão chegando nesta hora de despedida, alguns deles que me deixam não só com o coração apertado, mas com o coração ao alto, agradecer tudo a Deus. Porque se há coisa que eu também tenho consciência, e já o tenho dito, é que procurei não propriamente ser um padre popular, e teria, se calhar, até

0: capacidades para o fazer. A banda J eu podia ter feito com que isto fosse muito mais. Outras áreas em que eu tenho assim algum carisma, como a escrita, como a encenação, como, há muitas áreas em que eu me sinto de facto feliz e podia ter contribuído mais. E sei que sim, que poderia ter sido muito popular, fazer coisas muito interessantes, mas eu procurei sempre que o ponto central fosse Cristo, que não fosse Ele. Nunca quis propriamente chamar a atenção para mim, nunca quis que as pessoas dissessem que era boa pessoa. Eu gostava mais de ouvir que é um bom pastor, porque nos ajuda a encontrar a Cristo. E também tenho consciência nesta mesma linha de erros que possa ter cometido ou fragilidades que possam ter sido mais visíveis, tenho consciência de que aquilo que não foi bem feito é a minha culpa, aquilo que foi bem feito é porque fui instrumento de Deus. Neste momento sinto-me muito assim em ação de graças. Ação de graças pelas pessoas que passaram pela minha vida, quer dizer, cruzámos as nossas histórias, porque 15 anos, que eu costumo dizer, não são 15 dias. Exato. Portanto, 15 anos é metade da minha vida sacerdotal, porque eu tenho 30 anos de sacerdote. Portanto, significa que há muito de mim em Peniel e há muito de Peniel em mim. Sim. Eu não posso dizer que este momento é fácil. Faço de uma forma muito aberta, muito livre, muito consciente, mas de facto também com o coração um bocadinho apertado. As pessoas às vezes perguntam-me assim, vai-nos deixar? E eu digo-se, não vos vou deixar porque vos levo no coração. E é verdade que se deixo de ser parco, não tenciono deixar de ser padre e muito menos deixar de ser amigo.
1: Há dois projetos dos quais creio ter sido responsável, e peço perdão se estou a ser incorreta, nomeadamente este boletim interparoquial, foi obra sua, e depois também aquela rúbrica que criou connosco na rádio. E a minha pergunta é no sentido de se é importante abrir os horizontes da Igreja para outros espaços que não sejam simplesmente dentro da Igreja, levar a Igreja através de outros órgãos, de outros meios.
0: Eu acho que não só é importante, como é imprescindível. Este boletim nasceu, passado pouco tempo de eu cá estar, com a consciência de que era um caminho de as pessoas poderem levar alguma coisa para as suas casas e as informações que precisavam para viver na comunidade de uma forma ativa e, ao mesmo tempo, com algumas informações que também eram úteis para pensar e meditar. Por outro lado, tornou-se um boletim interparoquial que ainda hoje algumas pessoas me perguntam, o boletim vai continuar? Porque é um veículo, inclusive, é de comunhão. Que era outra coisa que também eu tinha sempre como meta, que era trabalhar para que estas comunidades pensassem mais em conjunto. Porque o futuro da vida da Igreja vai passar por unidades pastorais, é aquilo que nós chamamos, ou seja, temos que aproveitar as energias de todas as comunidades, porque vão ser cada vez menos padres, vamos ter que aumentar o número de agentes leigos, e vamos ter que recriar-nos na postura que temos pastoralmente falando, porque as paróquias em si continuam sendo válidas, mas temos que caminhar de outra forma, porque há paróquias com 20 e tal pessoas, há paróquias em que vão 10, 12 pessoas à missa dominical, isto não pode continuar, temos que encontrar soluções. E o boletim, para mim, também foi como um meio de começarmos a fazer esta comunhão, pensar tudo em comunhão. Inclusive, o facto de termos um cartório interparoquial era concentrar, fazer com que as pessoas percebessem que há um centro da vida destas comunidades todas. Haver um centro pastoral onde tudo acontece também foi por esse motivo. Portanto, na linha do boletim, estamos nesta mesma linha. Quanto ao podcast, é um bocadinho esta ideia de que podemos ir muito mais longe. Até porque o podcast que nós fazíamos saía na rádio e eu aproveito este momento para agradecer também esta parceria que fizemos, mas depois acabava por chegar muito mais gente através do site, através de pessoas que pediam inclusive que o podcast fosse enviado. Eu sei que chegava a países fora de Portugal, portanto foi e é um meio extraordinário de evangelização. E já agora repito mais uma vez aquilo que eu sempre pensei, não querendo ser o centro, o meu nome nunca surgiu, apesar de que grande parte do trabalho que ali estava era feita por mim e realizada por mim. Lá está, apesar dos 40% da minha estadia aqui, acabava por fazer muito mais do que... Pronto. Mas para além disso, Há mais coisas que eu acho que podem marcar a nossa caminhada. Uma delas a CAD Cromos, que envolvia não só as crianças da catequese, mas também

0: os familiares. Recordo que em 2017 fizemos um plano pastoral, depois de várias assembleias que fizemos aqui na comunidade para descobrir os caminhos e as estratégias para atingirmos alguns objetivos. E no ano passado fizemos uma assembleia que curiosamente deu conta, e nessa altura ainda nem sabia que eu iria agora passar por outra fase da minha vida, mas foi curioso porque na altura constatámos que cerca de 90% daquilo que tinham sido as nossas metas e os nossos planos tínhamos atingido. Portanto, isso para mim também é uma riqueza. Além disso, não posso deixar de demonstrar o carinho que tive porque a minha parte criativa, porque reconheço que sou uma pessoa que gosta de criar e que tem um sentido artístico algo apurado. Não sou assim, acho que bom em nenhuma coisa em especial, mas há várias coisitas que gosto de fazer e uma delas é realmente a criação artística, a escrita e a encenação. E acho que as vias sacras que fomos
1: As vias
0: realizando.
1: sacras vão ficar sempre conotadas assim, que era a pessoa que escrevia, a pessoa que idealizava e que organizava tudo isto.
0: E que arrasava, porque também
1: Elas
0: arrasava pela
1: começaram a
0: cena.
1: ser realizadas já com a sua presença cá, e daí foram sofrendo várias alterações ao longo do percurso, várias adaptações, foram feitos vários guiões, portanto,
0: Exatamente porque eu nunca quis.
1: está muito colado ao seu nome.
0: Exatamente porque eu também nunca quis que fosse apenas uma narrativa. Eu sempre quis que fosse uma meditação. Daí que sempre havia a preocupação de que em cada ano se pudesse meditar de formas diferentes e que também criasse algum impacto de forma diferente para tocar verdadeiramente o coração das pessoas. Eu acho que qualquer pessoa, diante da narrativa da Paixão do Senhor, é interpelada, mas aquilo que eu pretendia era um bocadinho mais longe, era atualizar essa interpelação para os nossos dias.
1: Até porque o texto é o que é, o texto não se modifica, o que podemos
0: O texto da
1: fazer,
0: narrativa.
1: exatamente, o que podemos fazer depois é procurar abordá-lo de outras perspectivas para perceber, e para não ser sempre,
0: As meditações que eu
1: para não ser
0: escrevia.
1: sempre a mesma coisa, não é?
0: É.
1: Aí ia por
0: Sim,
1: esses,
0: e à minha escrita, os meus textos, sim. Pode ser que
1: vai
0: algum
1: sentir
0: dia
1: saudades.
0: vou, mas também eu acho que a gente tem que fazer o que tem que fazer onde estiver. E por isso, se o Senhor Deus achar que para onde eu for também há a possibilidade de fazer outras coisas ou estas, porque não? Eu não fecho o coração a nada. Enquanto o Senhor Deus me continuar a dar capacidades e forças, onde eu estiver, irei fazer o melhor que puder. E esta área, que é a minha área que me é grata, pronto, que me agrada muito, é possível que sim. E eu espero também terminar a tese, que é um caminho que também gosto muito. A investigação, o aprofundamento, a reflexão dos mistérios de Deus. E, aliás, a minha tese é muito na linha do protagonismo laical na evangelização, porque acho que é o futuro. O futuro da Igreja depende muito mais de todas as pessoas que se sentem como Igreja do que de um padre, ou de dois padres, ou três padres, ou de uma hierarquia da Igreja. E a minha reflexão vai muito nesse sentido. Perceber como é que os leigos são protagonistas da evangelização. E de que modo é que isso acontece? Portanto, eu espero também te dar tempo e disponibilidade para concluir e depois disso poder também ajudar e contribuir para a Igreja de outras formas, porque eu nesse aspecto tenho o coração sempre muito aberto, tenho uma largueza de horizontes, apesar de que a gente vai envelhecendo. Eu costumo dizer em tom de brincadeira que quando vim para Pinhel era muito mais jovem, muito mais bonito, ainda não tinha mazelas e agora já cá andam mazelas, a gente envelheceu mais 15 anos, mas digo isto em tom de brincadeira porque também acho que é uma característica que está em mim, que as pessoas poderão porventura recordar, o meu tom brincalhão de algumas coisas, embora quando era a sério, mas sim, estamos nas mãos de Deus, eu sinto que estou nas mãos de Deus. Estou muito agradecido por ter estado em Penhel, estou muito agradecido pelas pessoas que o Senhor Deus pôs na minha vida, não apenas porque sinto que ajudei muitas a encontrar-se de verdade com o Senhor Deus, a desconstruir muitas coisas que se calhar não estavam bem construídas em termos daquilo que é a fé, a fazer perceber às pessoas que a fé é sobretudo necessária para que nós tenhamos ainda mais sentido na vida, mas ao mesmo tempo eu também ganhei muito, porque aprendi tudo com cada pessoa, mesmo também com as pessoas que pensam que porventura não tinham muito a oferecer. Posso recordar algumas pessoas assim velhinhas, com quem se calhar a gente trocava olhares e palavras muito bonitas, e as pessoas se calhar pensarem que não me traziam nada a mim, porque se calhar não teriam grandes capacidades, e traziam, porque traziam-me esse rosto, essa alegria, essa esperança, o saber que rezavam, mesmo os doentes que eu visitava e não visitava tantas vezes.

vez como gostaria. Via sempre que valia a pena ser padre. Se calhar é um bocadinho por aqui, porque se há momentos em que a gente até parece que podia ter uma vida diferente, uma vida mais descansada, mais tranquila, ou pelo menos sem ter que aguentar os povos, porque os povos têm as suas coisas que às vezes, pronto, costuma-se dizer, quem tem que liderar povos tem sempre as suas dificuldades, e é verdade que se tem, mas depois também se vê os povos a crescer, as comunidades a crescer, e isso também é muito bonito. Portanto, se a gente muitas vezes tinha que encarar momentos menos bons, também há tanta coisa boa, e eu neste momento olho muito para trás. Não é, com, não é

0: E há aqui alguns dados assim curiosos e até interessantes.
1: Vamos dar a conhecer isto exatamente no momento da despedida em que eu celebrarei a última Eucaristia enquanto parco destas comunidades aqui nesta região. Não significa que daqui por uns tempos não possa vir celebrar algum sacramento, alguma coisa aqui, porque isto o Senhor é que sabe, os desígnios de Deus são insondáveis, mas de facto achei que era interessante pensarmos em números, desde logo pelo número de boletim que atingimos, porque o boletim ao início foi semanal, depois passou a ser quinzenal, mas chegámos ao número 444. Até é engraçado, porque vou dizê-lo, não é nenhuma confidência, mas até é interessante, porque eu costumo dizer que o meu número da sorte é o 4.
0: Ah, então chegámos ao 444. Para triplicar, portanto, é um bom presságio para o futuro.
1: É, depois conseguimos fazer os tais podcasts, conseguimos fazer, salvo erro, eu tinha aqui apontado 370. O que também acho que é muito interessante. Mas depois, em termos dos sacramentos, eu apontei aqui, posso dizer, foram celebradas cerca ou mais de 9 mil Eucaristias nestas comunidades, mais de 3 mil celebrações da Palavra, foram realizados desde 2012 até setembro deste ano 332 batizados, 118 casamentos, 398 primeiras comunhões, 386 crismas e, infelizmente, 813 funerais.
0: É um número avassalador.
1: É um bocadinho, é verdade. A gente, se for a fazer isto por médias, é uma média alta por ano, tendo em conta aquilo que são os nascimentos. Mas também somos uma região do interior. Eu acho que não nos devemos desvalorizar no interior, e acho que as pessoas têm que perceber que o interior é fantástico para imensas coisas, e que temos que, não digo povoar o interior, mas valorizá-lo ao ponto de que haja mais gente a nascer aqui.
0: De que estas tendências possam inverter
1: um bocadinho. Claro que nós não podemos esquecer que nem todas as pessoas atualmente se batizam, e pronto, e respeitamos as opções das pessoas, e muito menos matrimónios, porque hoje é uma realidade que está aí, as uniões de facto, ou simplesmente as pessoas juntarem-se, é uma realidade muito comum, e por isso é natural que haja menos sacramentos do matrimónio. Aliás, há casamentos civis, e pessoas que se juntam e se comprometem civilmente ou legalmente, e não em termos sacramentais, e a gente respeita, mas depois também há muitas coisas bonitas. Eu acho que na Igreja Católica nós temos que perceber que somos proposta, e sendo proposta, quem quer fazer caminho junta-se. Quem percebe o valor e a importância de Deus nas suas vidas, junta-se necessariamente. Às vezes também nós contribuímos para fazermos da Igreja apenas uma tradição ou um aspecto cultural e social que ainda faz parte dos nossos hábitos. E temos que ir mais longe, porque isto faz sentido, a fé faz muito sentido. E a caminhada de fé que nós temos com depois a catequese, as primeiras comunhões, o crisma, portanto a iniciação cristã e tudo mais, são passos interessantíssimos, mas quanto mais nós nos aprofundarmos nos mistérios da fé, para depois percebermos o que é a fé e o que ela importa para nós, e depois vivemos uma vida um bocadinho mais de acordo com essa fé, isto está sentido à vida, eu estou plenamente convencido disso. E acho que é das coisas bonitas que tenho ouvido nos últimos tempos, é muita gente a demonstrar que conseguiu fazer esse caminho com a minha ajuda. Repito, fui um instrumento de Deus apenas, mas também ao mesmo tempo é bonito perceber que de facto se fez o tal caminho, pronto.
0: Que conseguiu mobilizar, que conseguiu sim. Dar aquele toque.
1: Acho que sim. Algumas pessoas dizem que se deixa uma marca, eu não sei se deixo uma marca, a marca que eu quero deixar é de Cristo, não é propriamente a minha, mas quer dizer, se a minha passagem foi importante para alguém porque se encontrou com Cristo, isso é uma marca, e eu essa marca fico muito contente com ela.
0: Como é que olha para estes acontecimentos que têm vindo a realizar-se nos últimos dias, estas celebrações, estas uniões, estas junções de pessoas que promovem em cada das suas localidades estas despedidas do seu pastor e aquela que está organizada também aqui para domingo? Toca o coração.
1: Tenho sido mais que uma Maria Madalena, que me costuma dizer.

0: porque pronto, olha, a gente é frágil, é humano e eu sou, tenho, diria quase, os sentimentos à flor da pele, porque de facto há muita coisa bonita a acontecer e muitas palavras bonitas que ouço as pessoas dizerem. Há um cruzar de histórias que parece-me muito visível e isso torna, tem sido muito bonito e ao mesmo tempo muito doloroso.
1: Torna mais difícil a partida?
0: Eu não digo mais difícil, mas verdadeira eu acho que sim. Ou seja, não é tipo acabámos um trabalho e mudámos de emprego. Não. É fizemos parte da história, isto construímos coisas juntos e agora pelo menos mostramos quanto nos queremos. Porque há muito afeto misturado nestas despedidas, cada um à sua maneira, cada um à sua medida. Continuo a dizer que cada comunidade deve agir à sua medida e a pessoa deve agir à sua medida, mas há coisas bonitas que eu valorizo muito, gestos que valorizo muito. E atenção, que independentemente daquilo que cada comunidade foi fazendo à sua medida, eu sempre disse, em comunhão gosto muito mais e fico muito mais feliz. Por isso, este acontecimento que vai ocorrer agora no dia 20, eu não espero que seja uma coisa do outro mundo, porque não é deste, porque é mesmo deste. Sei que estamos num tempo de vindimas e há pessoas que já se despediram de mim com os olhos na cara porque não podiam estar presentes. Sei que isto é uma contingência. Sei que também a deslocação para o espaço, porque é um centro logístico, não é a melhor, embora a Câmara tenha cedido o autocarro para esse efeito. Sei que também há muitas pessoas que se ocupam de outras maneiras e, portanto, claro que eu gostaria de ver todos os rostos que se cruzaram por mim ao longo destes 15 anos, mas isso também sei que não é possível. Alguns deles, aliás, já partiram e alguns deles tenho-os lembrado ultimamente. Mas, ao mesmo tempo, também penso com simplicidade de coração. Ou seja, se eu quero que seja verdade aquela frase de São Paulo, que eu quero repeti-la para mim mesmo, sou um servo inútil, fiz o que tinha que fazer, não tenho que estar à espera de que seja um acontecimento extraordinário. Quero que seja um acontecimento extraordinário no meu coração e no coração daquelas pessoas que estiverem presentes.
1: Por falar em coração, deve estar aí assim uma sensação estranha, não é? Porque é esta sensação de coração apertado porque vai deixar esta comunidade que conhece, mas também deve estar aquela sensação de coração apertado por ir abraçar o desconhecido, por ir encontrar outras paróquias, por ir encontrar outras caras e perceber como é que poderá ser abraçado lá, nessas comunidades. Algumas delas também perderam, entre aspas, o seu pastor.
0: Eu tenho consciência, aliás, quando vim para aqui, vinha com esta clareza no meu coração, que é, a gente tem de ser feliz onde está. Não é onde queria estar ou onde poderia estar, é onde está. Portanto, eu neste momento sou feliz em Penhel. Estes últimos dias dão-me ainda mais certeza de que fui feliz em Penhel. E para onde for, eu vou tentar ser feliz. As pessoas serão diferentes, as comunidades serão diferentes, mas eu vou tentar ser feliz. Eu tenho a vantagem neste momento de que, no fundo, não vou propriamente ser o líder das comunidades, uma vez que vou ajudar um colega que é o verdadeiro líder. Aliás, neste momento é conhecido por toda a gente e eu preciso também de disponibilidade para, de uma vez por todas, concluir a tese de doutoramento, porque nestes anos não foi possível, dada a minha forma de estar e de fazer e de fazer e as multiplicidades de tarefas, também deixo responsabilidades desses anos todas que tinha, e tinha algumas delas que eram de grande responsabilidade mesmo, para me focar na tese. Portanto, eu vou também com consciência de que vou mais para ajudar do que para liderar. O meu feitio é muito um feitio de liderança, mas eu vou com o coração muito aberto. Também há esta, não digo que é ansiedade, esta ideia de ver como é que se repousa, porque neste momento estou cansadito, é as mudanças, é o coração apertado, tudo isto traz, emocionalmente falando, muito peso. Eu chego ao final do dia com um cansaço grande, não sei, não é muito físico, mas é emocional, e também estou precisado de repousar. Portanto, também estou naquela expectativa se conseguirei repousar quando chegar a essas comunidades. Mas vou de coração muito aberto. Quando vim para Penhel, como disse ao início desta nossa conversa,

0: O Sr. Bispo tinha-me informado da realidade e não era uma realidade boa, como toda a gente se lembra. Não é que as comunidades não tivessem vida e estivessem perdidas, não era isso, mas havia um caminho que se tinha que fazer. E o Sr. Bispo entendeu que eu era a pessoa para o encabeçar. E na altura vinha com, não era com o coração apertado, mas era com o peso da responsabilidade, sabendo que eu até era capaz de o fazer, mas minimamente longe daquilo que era a realidade, porque sem cá estar não sabia qual era de facto. E agora estou mais tranquilo, porque além da gente envelhecer entretanto e a maturidade também crescer, também é verdade que como vou mais ajudar do que liderar processos, hei de liderar muitos com certeza, e se calhar há muitas das coisas que fazemos aqui.
1: Não sente tanto esse peso da responsabilidade, é isso?
0: Sinto o peso da responsabilidade, mas como me quero focar na tese, gostaria de não sentir.
1: É diferente.
0: É um bocadinho diferente. Claro que eu vou trabalhar com um colega e vamos ser, já somos amigos e vamos com certeza conseguir fazer coisas bonitas. O Sr. Bispo também pretende que em Penamacor haja uma unidade pastoral piloto, porque estamos numa fase de transição na pastoral da nossa diocese, fazer o caminho para unidades pastorais. Esta poderá ser exatamente uma unidade pastoral piloto, ele quer. O meu colega, que já lá está, eu posso dizer o nome, que é o padre Rui Miguel Manique Nogueira, já é um padre com propensão para a criação de unidades pastorais. Em termos reflexivos e teológicos, tenho conhecimentos e também sei os caminhos que são de fazer. E o Sr. Bispo também teve isso em conta ao juntar-nos. Portanto, também tenho essa expectativa de se conseguir fazer alguma coisa interessante nesse aspecto. Mas vou muito de coração aberto. Vou mesmo, neste momento, acho que tenho mais um coração agradecido pelo que estou a viver agora nestes últimos dias em Pinhel, do que um coração ansioso por aquilo que vou ter a seguir. Se calhar cada coisa ao seu tempo, mas que naturalmente umas mudanças custam sempre. Só o facto de mudar as coisas que a gente tinha em casa e escritório, rever papéis, ver o que se tinha, livros, montes de livros que tenho que levar comigo, porque tinha uma biblioteca enorme, e tenho e continuo a ter. Só isso já por si mesmo também tem o seu peso.
1: Para terminar, uma palavra. Pinhel é?
0: Pinhel é. Eu acho que Pinhel...
1: Bem, pode ser uma frase.
0: Pinhel, neste momento, para mim, é a história da minha vida. Não digo toda, mas faz parte da história da minha vida. É que neste momento...
1: Tirando já aquela parte, ser uma grande parte da sua vida.
0: Sim. É que neste momento é uma pergunta que... Não sei, precisava dar uma reflexão, porque dos 30 anos de sacerdote que eu tive, 15 passeios aqui em Pinhel.
1: Pode dizer que Pinhel é casa?
0: Foi casa para mim nestes 15 anos, foi sem dúvida. Mas eu acho que se calhar...
1: É limitativo casa?
0: É, acho que gosto mais de lar, gosto mais de missão, acho que foi uma missão... Mas até para ser sincero, ao longo desta conversa que temos tido, talvez a palavra que eu mais repeti foi mesmo a palavra caminho. E senti que ao longo destes 15 anos foi caminho. E se calhar para mim Pinhel foi caminho. Porque cresci muito em muitos aspectos, também na velhice. Cresci em muitos aspectos e se calhar, porventura, o Senhor Deus ajudou-me a ajudar outras pessoas a crescer, a fazer esse caminho. Por isso vou escolher essa.
1: Caminho.
0: Para mim, Pinhel, neste momento, é caminho.
1: Muito obrigada.
0: Obrigado eu por tudo. E aproveito para agradecer a todas as pessoas, com nome ou sem nome, que fizeram parte deste caminho. Pessoas, algumas delas, que estiveram à frente de instituições, outras que simplesmente estavam acamadas nas suas casas. Pessoas que me ajudaram muito, foram verdadeiros agentes pastorais de todo este caminho. Pessoas que, pura e simplesmente, foram mais assistentes do que participantes. Mas todos eles fizeram parte deste caminho. E eu agradeço. Agradeço às pessoas e depois agradeço a Deus por ter sido pastor em Pinhel desde 2011 até 2026.
1: Obrigada uma vez mais. A celebração de

0: A despedida está marcada para as 11 da manhã no Centro Logístico e para quem vive na cidade e não tem forma de se deslocar, o município disponibilizou um transporte que sairá pelas 10h30 da manhã junto ao Tribunal, aguardando depois pelo final de Eucaristia para as transportar de novo ao local de partida. Ao Padre Jorge, nós, a equipa da Rádio Elmo, bem como toda a sua direção, deseja as maiores felicidades.
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0: boa tarde. São 16 horas.
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8: Boa tarde, são 17 horas.
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1: Olá a todos, sejam bem-vindos a mais um bloco informativo na Rádio Elmo. Polícia Judiciária deteve homem suspeito de provocar 4 incêndios em Penamacor. Os preços dos combustíveis vão subir significativamente para a semana.
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1: A Polícia Judiciária deteve um homem de 52 anos, suspeito de ser o autor de 4 incêndios florestais em áreas limítrofes do concelho de Penamacor. Em comunicado, a PJ diz que a detenção foi efetuada fora de flagrante delito pelo Departamento de Investigação Criminal da Guarda, na sequência de uma investigação aos incêndios ocorridos naquele concelho. Segundo a PJ, 3 dos fogos ocorreram nos dias 29 e 30 de maio, tendo o quarto sido registado no dia da detenção. A investigação contou com a colaboração do Grupo de Trabalho para a Redução de Ignições em Espaço Rural, Centro Interior, que integra elementos da GNR, do ICNF, da PJ e também do Posto Territorial da GNR de Penamacor. De acordo com o comunicado, os incêndios foram provocados com recurso a chamadas

direta através da utilização de um isqueiro, consumindo pequenas áreas de terreno inculto, pasto e árvores de fruto. Apesar da reduzida dimensão da área árida, a PJ salienta que nas proximidades existiam áreas florestais mais densas, zonas agrícolas de muito relevante e habitações, reunindo condições que poderiam favorecer uma rápida propagação das chamas. A polícia refere ainda que a continuidade da vegetação aliada ao vento e às elevadas temperaturas registadas nos dias dos incêndios criava um cenário favorável à progressão do fogo. Segundo a PJ, as chamas só não assumiram maiores proporções graças à intervenção de populares e dos bombeiros de Penamacores. O homem detido vai agora ser presente a interrogatório para aplicação de medidas de coação. Este é o inquérito que é dirigido pelo DIAP de Castelo Branco. O gasóleo e a gasolina sobem para valores recorde na próxima semana. A partir de segunda-feira, o gasóleo deverá aumentar cerca de 10 cêntimos por litro, já o litro da gasolina deverá ficar 8 cêntimos mais caro. As contas são ainda provisórias e são da ANAREC. Num período de 6 meses, desde o início dos ataques ao Irão, os combustíveis em Portugal já subiram cerca de 20 vezes e desceram à volta de 10. Mas mais importante do que a quantidade tem sido a dimensão, com alguns aumentos acima dos 10 cêntimos por litro. Na próxima semana preparamos para mais um aumento significativo. O que também vai aumentar é o calor, mas começa já este fim de semana, com as temperaturas a atingir os 35 graus em algumas zonas do país. O litoral vai ser particularmente afetado por estas temperaturas elevadas, de tal forma que o IPMA colocou mesmo alguns distritos sob aviso amarelo por causa das altas temperaturas. O interior vai manter temperaturas similares àquelas que têm registado até agora. A tendência prolonga-se até ao início da semana. A partir de quarta-feira, espera-se uma descida gradual da temperatura. Apesar dos valores previstos serem menos elevados do que os registados em já alguns episódios deste verão, o IPMA diz que serão superiores aos valores médios para a segunda quinzena de setembro, ou seja, para os valores a que estamos habituados nesta altura do ano. Por isso, considera que uma onda de calor acontece quando, num período de 6 dias consecutivos, a temperatura máxima do ar é superior a 5 graus ao valor médio das temperaturas máximas diárias para um determinado período de referência, e esta é uma situação que se pode vir a verificar nos próximos dias. O Governo fez contas ao impacto da nova redução das taxas de IRS nos rendimentos deste ano entre trabalhadores, pensionistas e famílias com filhos. As simulações mostram quanto cada agregado pode poupar no imposto e variam entre os 12 e os 344 euros por ano. Nas simulações do Governo, um trabalhador solteiro, sem filhos, que receba 1.000 euros brutos por mês, poupa 12 euros em 2026 com as novas taxas. Com um salário de 1.500 euros, a poupança adicional é de 65 euros e 32 cêntimos. Para quem ganha 2.000 euros brutos mensais e nas mesmas circunstâncias, solteiro, sem filhos, a poupança sobe para 100 euros e 44 cêntimos. Aos 2.500 euros, pode poupar 133 euros. Num salário de 3.500 euros, atinge os 171 euros. E quanto é que poupam os pensionistas? Pensionistas, solteiros e sem dependentes, o Governo apresenta a mesma poupança adicional em 2026 para os níveis de rendimento analisados. Valores de 12 euros que para uma pensão de 1.000 euros e 171 euros numa pensão de 3.500 euros. Mas agora, como é que ficam as contas de uma família com dois filhos? O Governo também fez as contas. Um casal em que uma pessoa recebe 2.500 euros brutos por mês e a outra 1.500 podem ter uma poupança adicional com as novas taxas a rondar os 200 euros por ano. No exemplo, com rendimentos mais elevados, entre 5 mil e 3 mil euros brutos mensais, a nova descida representa mais 343 euros de poupança. Quem é abrangido? Ora, segundo o documento do Conselho de Ministros, as novas taxas são aplicadas aos rendimentos deste ano, que deverão beneficiar mais de 2,9 milhões de agregados, e o Governo afirma que esta é a quinta descida do IRS promovida pelo atual Executivo, que aponta para uma redução acumulada de 2,4 mil milhões de euros no imposto pago pelas famílias.

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0: Boa tarde, são 18 horas.
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0: Boa tarde, são 19 horas.
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0: Boa noite. São 21 horas.
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1: Boa noite, são 22 horas.
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0: boa noite. São 23 horas.
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0: Boa noite. Zero horas.
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